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7: 9:10.
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0: Uma salva de palmas ao artista mais carismático do Brasil.
1: Obrigado, Eduardo Costa.
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As razões que me impedem de estar com você. Então vem.

0: E a gente não vai conseguir esquecer desse momento nunca mais. Palmas pro meu parceiro, hein?
1: Palmas pra vocês, hein? Cantando todos.

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23: 9h42.
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4: 10:14.
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0: 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Micail também. 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
1: Sou um cara normal que usa um boné pra trás e não gosta de roupa social. Posso

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16: 10h41. 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

0: vou dar uma assim, vai lá.
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17: 11:05.
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9: 11:33.
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1: Só o que você quer. E o que você quer, a gente, claro que toca. João Neto e Frederico e Murilo Ruf. Porque eu presto. Se entrou na nossa programação, só pode ser.

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5: Meia-noite.
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7: 00h24.
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0: Yeah.
1: Franco Levine.
0: Já é. Obrigado, moleque.
2: Manda foto de agora.
3: 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Diego e Victor Hugo. 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
7: 12:52.
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14: Então você quer saber seu erro, né? Explica, como se você não soubesse, né? Deixa que eu te conto então, vai.

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2: É moda top demais, simbora com nós.
1: Isso é Sérgio Henrique.

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13: 1:18.
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2: Juntos, aqui, agora, Wesley Safadão, com Zé Neto e Cristiano, despedida, nova onda, fica por aqui, vai embora não.
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6: 1:42.
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4: 2h22. 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
8: 2h44. 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
7: 3:04.
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3: 3 e 15.

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5: 3:21. 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

0: Compadre, você já notou o tanto que vida de rico é complicada, compadre?
1: É, de vera. Vida de rico é muito difícil. Até pra morrer, né, compadre?
0: Até pra morrer. Aí o rico tem uma vertigem.
1: Dá um desmaio.
0: Sofre o tardo infarto do miocárdio.
1: Curuze.
0: E pomposamente venha falecer.
1: Marvado. Mas isso é pura complicação, né, compadre?
0: O pobre não. O pobre sofre um trem.
1: E dá uma sapituca.
0: Sofre um sedeco. Dá um cangulei pro cutu.
1: É, para com as dias, né, compadre?
0: E tu bazé, compadre. Torra a buta, entrega a rapadura.

0: semana. Mas cá pra nós tudo isso é ilusão, pois afinar todos dois sujos por mão.
1: Nessa questão do fumo aí, compadre, acho que tem um empate. Que rico ou pobre, sendo pitante onde

0: Compadre, mal pergunta. O que vem a ser por criação? Será a criação de porca, compadre?
1: Deixa de ser rudo, compadre. Por criação é o seguinte, por exemplo. O senhor dá uma brincada assim mesmo de acordo, mas a comadre. Então daí uns dias ela começa a ficar mais bonita.
0: Bonita.
1: Ficar mais briosa. Vai ficando fortona.
0: Fortuna.
1: 9 meses depois, butuco buguelo. Isso é por criação.
0: Compadre. Então nós lá em casa, ainda tá por criando sem base.
1: Meu Deus, compadre.

0: compadre.
1: É, birrento, pessoal. O homem tem tupete mesmo.
0: Tem tupete, compadre. Ele é de palavra. Falou que não paga e não paga mesmo.
1: É, e não adianta ingresso pra ver ele, não. Ele é duro na tamanca.
0: Inclusive pra cozinhar, compadre. É. Ele já se meio errado.
1: É verdade.
0: O povo lá de Riba danou com ele, mas danou. Ele meteu o pé no tubo. Falei que não pago e não adianta que eu não pago. Não adianta ficar ganhando que eu não pago e pronto.
1: É, e acontecendo que não paga, ele não paga mesmo e não adianta.
0: Não, o homem é da pá virada.
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0: vai de fake. Vai de nova onda.
1: Verdade, sério, tô falando.
2: 3 horas e 30 minutos.

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0: Beijo.
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7: 3h41.
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2: 3:45.

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19: 4:04.
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3: 4:10.
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3: 4:18.
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1: 4:22.
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3: 4h33.
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0: 4:42.
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3: 4:46

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3: 4:53.

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8: 5:08.
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0: 5:13.

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1: 5:16.

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5: 5:20. 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
3: 5:27.

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1: 5:29.

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2: 5:33.

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0: 5:40.
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2: 5:48.

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2: 5:54.

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Senhor, no silêncio desse dia que amanhece, venho te pedir a paz, a sabedoria e a força. Eu quero hoje, Senhor, olhar o mundo com os olhos cheios de amor. Eu quero ser paciente, compreensivo, prudente. Quero ver além das aparências teus filhos como o Senhor mesmo os vê. E assim, Senhor, ver somente o bem em cada um deles. Fecha meus ouvidos, Senhor, a toda calúnia. Guarda minha língua de toda maldade, que só do teu amor se encha meu ser. Que eu seja bom e verdadeiro, para que todas as pessoas que se aproximem de mim sintam a sua presença. Pai, reveste-me da sua beleza, e que no decorrer desse dia eu possa amar o meu próximo como a mim mesmo. Senhor, a cruz não foi o fim, porque o Senhor continua vivo em nossos corações.

Ó Maria Santíssima, que em vossa imagem milagrosa de Aparecida espalhais inúmeros benefícios sobre o Brasil, eu, embora indigno de pertencer ao número dos vossos servos, mas desejando participar dos benefícios da vossa misericórdia, prostrado a vossos pés, consagro-vos o entendimento para que sempre pense no amor que mereceis. Consagro-vos a língua para que sempre vos louve e propague a vossa devoção. Consagro-vos o coração para que depois de Deus vos ame sobre todas as coisas. Recebei-nos, ó Rainha incomparável, o ditoso número dos vossos servos. Acolhei-nos debaixo da vossa proteção. Socorrei-nos em nossas necessidades espirituais e temporais, e sobretudo na hora da nossa morte. Abençoai-nos, ó Mãe Celestial, e com vossa poderosa intercessão fortalecei-nos em nossa fraqueza, a fim de que, servindo-vos fielmente nesta vida, possamos louvar-vos, amar-vos e render-vos graças no céu.

0: Chegamos hoje ao dia 14 de setembro, dia da festa da exaltação da Santa Cruz, e nos unimos com você para rezarmos, firmes em nossa fé. É dia de São João Gabriel Taurim, pedimos a sua intercessão, e temos hoje três novenas. Último dia da novena, a Nossa Senhora das Dores. Quinto dia da novena, Nossa Senhora de La Salette. E o primeiro dia da novena, a São Pio de Pietrelcina. Você pode rezar essas novenas no canal do YouTube Padre Alex Nogueira. E agora, eu peço licença a você, peço desculpas, mas eu preciso aqui pedir mais uma vez a sua ajuda para continuarmos a construir a igreja e o mosteiro Preciosíssimo Sangue. O Pix para nos ajudar é o número 43 9 91 48 5767. Quando você faz a contribuição, deve aparecer o nome Mosteiro Preciosíssimo Sangue. Tomemos muito cuidado com golpes. E por fim, antes de iniciarmos a oração, eu convido você de Londrina e região. Na próxima quinta-feira, dia 17, eu estarei no Teatro Mãe de Deus, às 19 horas, participando de um evento promovido pela Rádio Alvorada. Maiores informações, acesse o site radioalvoradalondrina.com.br. Iniciemos agora esta oração da manhã. Em nome do Pai, e do Filho, e do Espírito Santo. Amém. Que a graça de nosso Senhor Jesus Cristo, o amor do Pai e a comunhão do Espírito Santo esteja sempre convosco. Bendito seja Deus que nos reuniu no amor de Cristo. Assim unidos, ouçamos o Evangelho nesta segunda-feira.
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0: Evangelho de Jesus Cristo segundo João, capítulo 3, versículos de 13 a 17. Naquele tempo, disse Jesus a Nicodemos: ninguém subiu ao céu, a não ser aquele que desceu do céu, o Filho do Homem. Do mesmo modo como Moisés levantou a serpente no deserto, assim é necessário que o Filho do Homem seja levantado, para que todos os que nele crerem tenham a vida eterna. Pois Deus amou tanto o mundo, que deu seu Filho unigênito, para que não morra todo o que nele crer, mas tenha a vida eterna. De fato, Deus não enviou seu Filho ao mundo para condenar o mundo, mas para que o mundo seja salvo por ele. Palavra da salvação. Glória a vós, Senhor. Na conversa que Jesus tem com Nicodemos neste evangelho, é utilizada uma comparação de uma cena do Antigo Testamento para mostrar o mistério que acontecerá com Jesus no alto da cruz.

Moisés, quando caminhava com o povo rumo à terra prometida, este povo foi acometido por diversas serpentes venenosas que picavam o povo e levavam muitos à morte. E então, o povo, arrependido de seus pecados e vendo que estavam sendo castigados por Deus, estes pediram que Moisés pudesse interceder a Deus por eles. E assim Deus mandou que fosse construída uma serpente de bronze, e assim todos os que olhavam para aquela serpente eram curados, não por causa do bronze, mas sim do significado de confiar em Deus nosso Senhor e não nas suas próprias forças. Agora, Jesus, utilizando-se desta passagem lá do Antigo Testamento, recorda que quando ele for levantado no alto da cruz, todos os que olharem para Jesus e acreditarem nele encontrarão a salvação. E aqui, uma salvação plena. E aqui, nós dizemos que encontrarão o céu. Eis a meta para todos nós. Se Jesus veio para nos salvar e no alto da cruz se doou por nós, vemos então o grande gesto de amor. Jesus olhou com amor para nós. Deus amou tanto o mundo que deu seu Filho unigênito. Deus ama você e quer que você o ame. Nós precisamos crescer no amor a Deus porque Ele nos amou por primeiro. E assim, dia após dia, sofrimento após sofrimento, nós temos de dizer: amamos a Deus. Precisamos pronunciar o nome de Jesus. Precisamos olhar para a cruz de Cristo. Por isso, é muito importante termos em nossas casas o crucifixo, seja na parede, seja em cima de nossa mesa ou no lugar onde nós fazemos nossas orações, para olharmos para a cruz e vermos ali o sinal do amor de Deus que sustenta nossas vidas, mesmo diante das nossas cruzes. O Senhor sempre nos amou. Nesta festa da exaltação da Santa Cruz, nós nos voltamos para Cristo e dizemos: Senhor, nós confiamos na vossa cruz. O Senhor nos salvou. Podemos perder muitas coisas neste mundo. Podemos perder tantas realidades que às vezes consideramos como importantes. Mas o Senhor é a nossa força. E na sua cruz encontramos a esperança maior. Porque pela cruz de Cristo nós temos a salvação. Vamos agora com você, confiantes em Deus e firmes em nossa esperança, fazer as orações deste dia. Pai nosso que estais nos céus, santificado seja o vosso nome. Venha a nós o vosso reino. Seja feita a vossa vontade, assim na terra como no céu. O pão nosso de cada dia nos dai hoje. Perdoai-nos as nossas ofensas, assim como nós perdoamos a quem nos tem ofendido, e não nos deixeis cair em tentação, mas livrai-nos do mal. Amém. Ave Maria, cheia de graça, o Senhor é convosco. Bendita sois vós entre as mulheres, e bendito é o fruto do vosso ventre, Jesus. Santa Maria, Mãe de Deus, rogai por nós, pecadores, agora e na hora de nossa morte. Amém. Glória ao Pai, e ao Filho e ao Espírito Santo, como era no princípio, agora e sempre. Amém. Jesus, manso e humilde de coração, fazei o nosso coração semelhante ao vosso. O Senhor esteja convosco. Ele está no meio de nós. A nossa proteção está no nome do Senhor, que fez o céu e a terra. O Senhor Jesus Cristo esteja contigo para te proteger. Esteja à tua frente para te conduzir e atrás de ti para te guardar. Olhe por ti, te conserve e te abençoe. Amém. E a bênção de Deus Todo-Poderoso, Pai e Filho e Espírito Santo, desça sobre vós e permaneça para sempre. Amém. Que nesta segunda-feira você permaneça na paz e na alegria que vem de Jesus. Abençoado dia para você e sua família.

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22: 6:18.
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4: Olá, minha gente bonita, muito bom dia pra você. Está entrando a mais uma edição do programa Terra Brasil pela Rádio Nova Onda FM 91,5, emissora da Rede Ativa de Comunicação, trazendo pra você a melhor música, a melhor companhia, os melhores entretenimentos, alegria, muita descontração e também muita participação dos ouvintes na mais querida, na mais pedida, na mais sertaneja do Brasil. Agora, conta pra mim, como é que você tá? Como é que você começou o seu dia? Bora pra cima? Vamos lá, porque tá começando mais uma semana. Hoje, segunda-feira, dia 14 de setembro. Vem pra cima, segundona, que a gente tá daquele jeito. Ânimo total, porque agora é hora de pegar aquela preguicinha, sabe? Aquela canseirinha do fim de semana. Jogar pro escanteio e simbora pra cima para começar a melhor semana das nossas vidas. Bora então? Aumentem o volume do seu som, vem curtir com a gente, porque a partir de agora você tem o melhor da música. Até 11 horas, eu, Isaías Santos, faço companhia pra você. Na área central da cidade de Pindanguinho, os termômetros estão registrando 20 graus logo cedo, hein? 20 graus, a sensação térmica é de 19. Hoje, a nossa segundona, o céu estará predominantemente nublado e as máximas podem chegar até 28 graus. A umidade do ar está em 85%. Será que chove ou não chove? Por aqui, em Pindanguinho, o negócio está bem nublado. E aí, onde você está? Como é que está o tempo? Bora que a gente precisa de uma chuvinha, né? Tomara que São Pedro abra as compotas do céu. Ô, São Pedro, tem piedade da gente. Chuva, porque o negócio aqui tá estreito, viu? Esse fim de semana o negócio foi quente, foi ou não foi? É, mas mais quente ainda, sabe o que que é? É a nossa programação que promete. Hoje, segunda, a gente tá daquele jeito. Vamos pra cima? Vem pra cá, porque a partir de agora está no ar o programa Terra Brasil.
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4: Bom, nós preparamos uma palavra para você iniciar muito bem o seu dia hoje, viu? E olha, preste bem atenção no que eu vou falar para você. A reflexão de hoje nos traz uma verdade simples, mas que ao mesmo tempo é muito profunda. O tempo é a única moeda que você gasta sem nunca ver o saldo. Então, use-o com sabedoria. Pense nisso por alguns instantes. Bom, quando gastamos dinheiro, conseguimos olhar para a conta e saber quanto ainda temos. Quando perdemos alguma coisa, muitas vezes podemos comprar outra, mas o tempo é diferente. Cada minuto que passa é um minuto que não volta. Por isso,

Talvez a grande riqueza da vida não esteja apenas naquilo que conseguimos conquistar, mas na forma como escolhemos gastar o nosso tempo. Por isso, use seu tempo para estar perto de quem você ama, para dizer: eu te amo, eu sinto saudade, me desculpe, obrigado. Use o seu tempo para cuidar da sua família, cultivar amizades que são verdadeiras, trabalhar pelos seus sonhos e, principalmente, para viver o presente. Não deixe para o amanhã aquele abraço que pode ser dado hoje. Não adie aquele telefonema, aquela mensagem no WhatsApp que você já deveria ter mandado. Não espere uma ocasião especial para demonstrar carinho por alguém. A vida acontece agora, nesse exato momento. E quando o dia chegar ao fim, que você possa olhar para trás e pensar: eu usei bem o meu tempo. Eu vivi, amei, ajudei, aprendi e fiz a diferença na vida de alguém. Porque no final das contas, o tempo não nos pergunta quanto dinheiro temos, quanto bens conquistamos ou quantas coisas acumulamos. Ele simplesmente passa. Então, nesta manhã de segunda-feira, faça uma escolha inteligente. Gaste seu tempo com aquilo que realmente importa.

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17: Alô, João Paulo e Daniel chegando para abrir o nosso bloco de música sertaneja, o clássico sertanejo para você, Minha Estrela Perdida, para arrebentar geral, hein? Eita coisa boa, 6 horas e 26 minutos. Alô, Natália, lá em Nova Serrana. Alô, Juliana, bom dia para vocês. Daqui a pouco eu venho trazendo a sua participação, hein? 3271-9191.

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14: De olho na hora no Nova Onda FM, faltando 16 minutos para 7 horas da manhã.
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14: Pois bem, minha gente, estou de volta com o oferecimento da Purezita, isso mesmo, a empresa que com mais de 40 anos vem produzindo qualidade pensando em você, é isso mesmo. 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E a gente vai seguindo a nossa manhã com essa alegria total, esse clima gostoso. Acabou de cair uma chuva daquelas sobre a cidade de Pitangui. Meu Deus do céu! Mas não vai atrapalhar não, muito pelo contrário. Vai ajudar bastante. É ou não é verdade? Deu uma molhadinha na massa, né, Tizil? Mas isso é até bom, viu? Bom, minha gente, por aqui já está o José Maria Viana, lá do Rio do Peixe. Alô, José Maria, bom dia!
16: Bom dia aí, meu querido. Segundou de novo, né?
0: E segundou bonito aí pro lado da cidade, viu? O tempo tava escurão ali pro lado aí, né? Começou até a dar uma chuvisqueirinha aqui, mas já parou. Mas que calor violento que tava ontem, você tá doido. Gostei de dormir, viu? Dormi descoberto essa noite. Refrescou um pouquinho de madrugada. Tomara que vinha aí pra refrescar, né?
14: Pois é, meu amigo. Ontem nós trabalhávamos na quarta edição da Queima do Alho de Pitangui, no Parque de Exposições. Agora imagina só, aquele monte de fogão aceso. Costelão sedaçado da brasa no chão. Agora imagina só, que calorão. Mas tava bom, viu? Tava muito bom. Bom com força. Tava bom demais, viu? Mas o calor ontem tava arrebentando aí. Agora, nesse exato momento, eu não sei como é que já tá lá fora. Se já passou, se continua. Mas a água tava caindo e caindo com força, Zé Mari. E tomara que a chuva chegue aí no Rio do Peixe. Também por aqui tá Cícera. Alô, Cícera. Bom dia.
2: Bom dia, Isaías. Tudo bem com você?
14: Tudo.
2: Como foi seu fim de semana? Trabalhando bastante, né?
14: É,
2: né? O meu foi maravilhoso, os 3 dias de congresso. Aprendi bastante coisa, agora só falta pôr em prática. Por favor, toca a música para mim do Amado Batista e ofereço para minha amiga de Pitangui, a Margarida. Um abraço, obrigada.
14: Obrigado eu pela sua audiência e pela sua participação. Olha, Cícera, meu fim de semana foi ótimo. De muito trabalho, na verdade. Sábado de manhã a gente estava junto. À noite, ou melhor, no finalzinho da tarde, nós estávamos na segunda Pitangui Night Room, fazendo a locução da corrida. Domingo estávamos o dia todinho lá no Parque de Exposição. Mas estava bom demais. Deus dando a gente saúde, não é mesmo, Tizil? Com saúde a gente chega lá. Com a saúde, Deus nos abençoando, a gente chega lá. Mas foi um fim de semana ótimo, muito aproveitoso, boas risadas, novas amizades, tava bom demais. E também por aqui está o Eduardo do bairro Lavrado, mandou assim pra mim, olha: Isaías Santos, bom dia, como você está? Que a paz de Cristo esteja sempre contigo, meu irmão. Se possível, passa pra minha música de Zilo e Zalo, Feitiço Espanhol. Obrigado, fique com Deus e tenha um abençoado dia, meu irmão. Que Deus te abençoe sempre. E o que eu digo? Amém e que assim seja. Du, aquele abraço pra você, muito obrigado pela sua participação, pela sua audiência, todas as manhãs aqui com a gente no programa Terra Brasil. Também o Tarcísio Freitas, de Conceição do Pará. O Tarcísio, já começou a chover pro lado aí, já?
16: Bom dia, Isaías, bom dia pra você, pra toda a equipe Nova Onda, todos ouvindo a Nova Onda. Gostaria de mandar um alô pro Valentim em Nova Serrana, o tio Mário no Santuário em Conceição do Pará, a princesa Gatinha, a maravilhosa de Conceição do Pará, também para a menina Ana, a menina do Açougue, em Santana da Prata, e todos os ouvintes da Nova Onda, todos da Nova Onda, e se for possível você passar a música Cheiro da Maçã, com Leandro e Leonardo. Obrigado, Zay. Aqui é ele, Tarcísio Freitas. Uma ótima semana para todos.
14: Amém. Uma ótima semana para você também, viu, Tarcísio? Já já eu passo a sua música. O Tizil tá com a gente, ligadinho, sintonizado. E ele já disse aqui: ó, Isaías Santos, bom dia. Manda um alô aí para nós. E a música Estrela de Ouro. E ele tá dizendo: olha, eu senti muito calor. Não fiquei mais dentro do rio. Eita, coisa boa. Eu senti muito calor, não. Deixa eu corrigir a frase aqui. Eu senti muito calor, não. Fiquei mais dentro do rio. Ah, agora sim. É, que coisa boa, hein? Só pescando. Pegou muita coisa lá? Pegou? Não, tá tudo bem, Tizil. Tá tudo bem. Acontece, viu? Mas aí, pegou muito peixe, Tizil? Pegou lá? Deu pra trazer muito peixe pra cidade? Eita, coisa. Coisa boa é um ranchinho na beira do rio, viu? É uma experiência incrível. Acordar de manhã com aquele som da água correndo, os pássaros cantando, hein? Pode contar o segredão? Tá certo, Tizil, tá certo. Aquele abraço pra você, meu amigo. Tudo de bom, uma ótima semana. Que Deus abençoe a sua vida, viu? Bom, minha gente, vamos pra lá, vamos de música, porque daqui a pouquinho a gente tem a propaganda eleitoral gratuita e deixa eu tocar a música da galera. Nossa, deu pra pegar uma turminha boa, hein? Isso tudo foi no anzol, é? Você não tá brinquedo, não.

0: É isso aí, meu querido. Aquele abraço pra você, viu? Aí depois chama a gente, fazer aquele fritado. Não esquece dos hábitos, não, tá? Vamos lá, minha gente.
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0: Leandro e Leonardo, o cheiro da maçã.

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9: Olá, meus amores! Estamos chegando por aqui trazendo previsões astrológicas para mais uma semana do mês de setembro 2026. Para mais uma segunda-feira, hoje 14 de setembro, é dia da cruz e dia também do frevo. Que tal ensaiar os passinhos já, né? Então, gente, previsões astrológicas chegando. Para você que faz aniversário, os nossos parabéns, desejando um dia lindo e cheios de boas notícias, sorrisos. Ai, tem bolinho hoje? Vamos comemorar juntos então, né? Previsões astrológicas para você de Áries, Touro, Gêmeos e Câncer.
10: Áries, de 21 de março a 20 de abril.
9: Áries, bom dia! Sua intuição está certeira e sua fé no futuro fica mais forte. Isso facilitará conquistas profissionais. Siga em frente, pois tem muita coisa boa lhe aguardando. Finanças, êxito nos negócios poderão beneficiar sua conta bancária. Sucesso na vida amorosa. Número 2, sua cor é preto.
10: Touro, de 21 de abril a 20 de maio.
9: Touro, demonstre abertura para diálogos e reconciliações no seu meio familiar. A comunicação contribui para a harmonização dos seus relacionamentos. Vida social, amigos podem solicitar a sua presença. Ah, nas finanças, prosperidade vai depender dos seus bons serviços e investimentos. E no amor, bom momento para relacionamentos amorosos ou iniciar namoro. Número 50, cor branca.
10: Gêmeos, de 21 de maio a 20 de junho.
9: Gêmeos, mesmo que o trabalho seja uma fonte de prazer, limite-se a assumir apenas o que pode dar conta. Oportunidades profissionais surgirão sem que você tenha que correr atrás delas. Bem, serviços extras podem aumentar a sua renda. O romance está no ar. A cor para hoje é azul. Número de sorte, 60.
10: Câncer, de 21 de junho a 22 de julho.
9: Canceriano, no meio social busque a ponderação e a conexão com as pessoas por meio de assuntos relevantes para todos. No trabalho, cuidado com invejosos, pois eles não gostam do seu sucesso profissional. Proteja-se do olho grande, viu? Finanças vão melhorar em breve. Ah, no amor, bom momento no campo emocional e sentimental. A cor hoje é lilás, número 7. E voltamos rapidinho com previsões para Leão, Virgem, Libra e Escorpião.
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13: Olha a hora na Nova Onda FM, 7 horas e 34 minutos.
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13: Bora na sequência da nossa programação. Entrou o horário eleitoral gratuito e agora eu continuo atendendo a participação da galera, chegando com Zilo e Zalo, Feitiço Espanhol, pedido do nosso amigo do flamenguista do bairro Lavrado.

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2: Salva de palma para Andréia Andrade. Vem cá, meu companheiro.

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20: Já de volta com as nossas previsões. Leão, bom dia. Disposição para lutar pelos seus interesses e deslanchar suas atividades. Organize o seu ambiente doméstico, pois isso ajudará a harmonizar também o seu emocional. Ah, as finanças estão em ritmo de trabalho acelerado e muito dinheiro tá vindo por aí. Ah, no amor, felicidade tende a alugar o seu coração. Para hoje, números de sorte, 9 e a cor amarelo.
21: Virgem, de 23 de agosto a 22 de setembro.
20: Virgem, sua eficiência no trabalho tende a ser bem vista e pode abrir muitas oportunidades para você progredir. Êxito profissional não está descartado. Mesmo assim, não force a barra, pois elas só acontecerão no devido tempo. Ah, as finanças estão estáveis. No amor, fortes emoções. A cor é verde, número 30.
0: Libra, de 23 de setembro a 22 de outubro.
20: Libra, a fase revela evidência o que pode ser melhorado na sua carreira profissional. Será bom revisar seus planos, uma vez que as suas iniciativas constituídas nesse momento vão gerar resultados satisfatórios. As finanças estão estáveis e, olha, muita alegria na vida sentimental. Para hoje, seu número de sorte é o 27 e sua cor mostarda, Libra.
0: Escorpião, de 23 de outubro a 22 de novembro.
20: Escorpião, decida o que realmente quer para a sua vida e faça planos para alcançar os seus objetivos, pois o momento astral favorece isso. Ótimo dia para planejamentos em geral. As finanças, ótimo dia também para planejamentos de investimentos. Amor, só alegrias. O número é 89 e sua cor goiaba. Voltamos rapidinho trazendo previsões para Sagitário, Capricórnio, Aquário e Peixes.
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24: Na Nova Onda FM, faltando 9 minutos para as 8 horas da manhã.
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30: Bom dia, Pitangui. Estamos por cá, viu? Debaixo de chuva. Passando aqui para desejar um feliz aniversário e os parabéns pro meu sogro, o Kim do Mané. Tá trabalhando na Frial Positiva. Feliz aniversário aí, Voquim. Tudo de bom?
24: É, esse aí é o Edivaldo Lucas. Tá na estrada, mão no volante, olhos fintos na estrada e curtindo a Nova Onda FM 91,5. Obrigado, Edivaldo Lucas. Um abraço pra você. O Voquim, é isso? Hoje fazendo aniversário? Tudo de bom, Voquim? Um abraço pra você. Deus abençoe seu dia, soprando velinhas, ficando mais experiente. Bom demais. Que maravilha, hein? Edivaldo, obrigado pela sua participação, pela sua audiência. Que Deus seja contigo na sua viagem, viu? Te guardando, te protegendo. E chuva caindo sobre Pitangui, sobre a nossa região, né? É, Dudu também lá de Divinópolis disse que a chuva passou por lá. Isso mesmo, Dudu. Vem pra cá, bom dia.
31: Bom dia, bom dia. Deus abençoe o nosso dia e a nossa semana que está começando. Manda aí para Dudu, com Cecê. Fui! E deu ocupado de novo. Eita, nós! Tá chovendo aí, amiguinho? Aqui deu um toró agora que eu vou te contar, viu? Deus me livre!
24: É.
31: Um abraço pra você.
24: Um abraço pra você também, Dudu. Pois é, aqui também, ó, deu aquele pancadão. Agora a chuva tá assim mais levinha, mais de mansinha. Mas continua, que alegria, viu? A natureza agradece e a gente também. Não é mesmo, Edivaldo? Fala comigo.
30: Tá pancado, viu? Demais de chuva. Passando aqui pra desejar um feliz aniversário e os parabéns pro meu sogro.
24: Ah, é o sogro?
30: Mané. Tá trabalhando na Frial Positiva. Feliz aniversário aí, Voquim. Tudo de bom?
24: É isso aí. É o sogrão fazendo aniversário hoje, hein? Eita coisa boa. Sabe o que é bom a gente zoar o sogro?

0: sogra no dia do aniversário é a gente chegar pra festa, chegar pra surpresa e falar assim: olha, ô sogrão, ô sogrona, vim trazer o seu presente. Ah, mas assim, o que é que é? Mas sou eu, ué. O melhor presente da sua vida. Você vai ver de mal da cara de alegria. A cara de alegria. Valeu demais, Edvaldo. Seguimos juntos nessa companhia muito gostosa. Também o Gildeco tá passando por aqui. Alô, Gildeco, um abraço para você, meu querido. E o Gildeco me deixou a mensagem dizendo o seguinte: bom dia, meu irmão e amigo Isaías Santos. Vamos começar a semana com chuvas. Que o nosso Deus abençoe sempre nossas vidas. O Senhor é o meu pastor e nada me faltará. Amém. Que assim seja, viu? E cadê a galera lá do Supermercado Solução? Não apareceu por aqui ainda não, produção? Já? É, então bora ouvir eles.
1: Alô, Isaías Santos, aqui é Luciano Açougueiro. Quero mandar um abraço para todos os ouvintes da Nova Onda FM, pro Ricardinho, pro Apolono, pro Edmar, pro Zé Maria Viana lá do Rio do Peixe, pro Tugol, o Eliseu, de Menor e Campo Grande, para o Celinho lá em Santuário Conceição do Pará, para o Bilio da Construção Civil, todo que está sintonizado nessa rádio maravilhosa. Coloca aí hoje, Rastro na Areia, Seja Menor de Fabiano. Tchau e obrigado. Pra cima da segunda-feira. Olha, a chuva chegou. Olha a chuvinha aí. Ô, Glória.
2: Bom dia, Isaías Santos. Aqui é o Edmar Açougueiro, do Supermercado Solução. Queria mandar um abraço pro Ricardinho, pro Apolônio, pro Luciano, pra Janaína e toda a Nova Onda. Vou lá de Leandro Ferreira. Queria te pedir hoje a música Chitãozinho e Chororó, Terra Tombada. Depois dessa chuvinha que começou aqui, nós começamos a gradear e arar as terras pra nós plantar um mizinho, né? Plantar umas verduras, porque depois dessa chuvinha aqui é só jogar a terra pra cima. Oh, tchau e obrigado.
0: É isso aí, Edmar. Agora é só jogar a terra pra cima, lançar a semente e pedir ao nosso bom Deus do céu que faça crescer. Um abraço pra você, Edmar. Um abraço, Luciano. Vamos que vamos, aqui a nossa semana só está começando.

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5: Olá, Brasil, está no ar o Central de Notícias e vamos aos destaques desta hora.
6: Ailton Moreno, a voz padrão do rádio.
5: Pesquisa mostra que um em cada cinco estudantes já apostou online. O levantamento foi divulgado pela Frente Parlamentar Mista da Educação e realizado em parceria com a Equidade.info. Foram ouvidos 1.912 alunos de 191 escolas de todo o Brasil. Os resultados mostram que 20,4% dos estudantes dos anos finais do ensino fundamental e médio já fizeram apostas em bets. No caso específico dos alunos do ensino médio, quase metade já aderiu a esses jogos. A pesquisa revela que as apostas começam bem cedo, aos 11 anos de idade. E o setor de serviços apresenta estabilidade na passagem de junho para julho. No acumulado do ano, o segmento que é o que mais emprega na economia tem alta de 1,9% de acordo com o IBGE. O Central de Notícias volta a qualquer momento ou em edição especial.
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16: Olha a hora na Nova Onda FM, 8 horas e 11 minutos.
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3: É isso aí, segundou na Nova Onda, ouvindo as melhores músicas com as melhores participações, os melhores ouvintes do mundo. Agora atendendo a Dudu de Divinópolis, é Dose Dupla, com Zezé de Camargo e Luciano.

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2: De volta com as últimas previsões para esta segunda-feira, 14 de setembro. Bom dia, Sagitário. Excelente dia para planejar ou pôr em prática uma nova atividade. Bom momento para concluir tarefas atrasadas. Hoje terá menos tempo para se divertir, pois você estará mais centrado no seu trabalho. Há sinais que vão prosperar. No amor, nessa fase, momentos felizes vão jorrar na sua vida amorosa, viu? Cor pra hoje é verde, número 10.
3: Capricórnio, de 22 de dezembro a 20 de janeiro.
2: Capricórnio, a união de talentos tende a fortalecer a qualidade das parcerias. Aproveite para fazer trabalhos mais criativos. Priorize assuntos profissionais mais importantes. A sua capacidade para medir negócios pode render boa grana. No amor, sucesso. Rosa é sua cor, número 19, Capricórnio.
3: Aquário, de 21 de janeiro a 19 de fevereiro.
2: Aquário, não espere que todos aceitem as suas ideias e recebam as mudanças que você propõe. Os obstáculos serão do tamanho de suas metas. A melhor forma para lidar com isso é estar com mente aberta para aceitar sugestões. As suas finanças vão prosperar de acordo com as suas ações. No amor, vida familiar nesta fase estará mais alegre. Número de sorte hoje, 20. Sua cor é salmão.
3: Peixes, de 20 de fevereiro a 20 de março.
2: Peixes, evite negociar com quem você não confia e evitar futuros aborrecimentos. A boa convivência com os parentes vai trazer bem-estar e harmonia. Uma viagem recreativa pode acontecer. Estáveis estão as finanças e no amor, previsão de imensa felicidade na vida de corações apaixonadinhos. Ameixa sua cor, 44 é número de sorte. Ficamos por aqui, de volta amanhã com mais previsões astrológicas. Tá combinado nosso encontro, não tá? Logo cedinho, eu de volta aqui, trazendo tudo que os astros revelam para o seu dia. Beijo no coração, até amanhã. Tchau, tchau.

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0: Olá, meus amores! Chegando por aqui, trazendo o nosso resumo de novelas para hoje, segunda, 14 de setembro. E a gente começa com A Nobreza do Amor. No capítulo de hoje, a Kim e Ladisa se preocupam com a prisão de Dumi e pensam em como seguir liderando a rebelião em Batanga. Chambel alerta Binta sobre a possibilidade de invasão da Inglaterra a Batanga. Tonho faz uma proposta a Januário. Dumi provoca Pascoal. Salma confidencia a Lica que beijou Omar. Marta comenta com Lúcia, Lica, que Virgínia e Mirinho decidem apressar o casamento. Diógenes passeia com Aurelinda e Ritinha e Geraldo estranha. Manuel impede que Mirinho cometa um desatino. E Virgínia revela a Diógenes que Marta decidiu trabalhar. Gendal recebe a carta de Virgínia e decide ir até o Brasil. Oh, que será que vai acontecer, hein? Isso tudo acontece hoje em A Nobreza do Amor. E agora a gente traz o capítulo pra hoje de Por Você.
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0: Hoje, Bela e Lucas se amam apaixonados até que a obstetra é chamada para um parto de emergência. Vitor prescreve uma medicação errada a um paciente e pede que Alencar não conte para Ricardo. Bela recomenda que Vitor descanse. Dalila e Peixe se sentem atraídos. Ah, hoje, Tonton é autorizada a integrar a Escola Maria Firmino dos Reis e Sabugo agradece a Lucas. Hoje ainda, a obstetra entrevista algumas candidatas para trabalhar em sua casa. Gabriel inicia sua palestra no auditório do Hospital Luz e o advogado convoca Bela para subir ao palco, despertando ódio em Vanessa. Tudo isso hoje em Por Você. Daqui a pouquinho a gente volta trazendo o capítulo de Quem Ama Cuida. Fica por aqui, eu volto já.
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5: Na Nova Onda FM, a mais sertaneja do Brasil, 8 horas e 36 minutos.
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5: Vídeo break, a gente tá de volta com mais música, mais participação pra você com o oferecimento da Marmoraria Pitangui, a Marmoraria do Ivan. 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E simbora, gente, atendendo a participação da galera do Dudu de Vinal, falou assim: Isaías Santos, falei o nome da música errada. Era a música Foi. Tem problema não, a gente toca também. Tem problema não. Cadê o Tarcisão? Tarcisão tinha mandado uma mensagem pra gente. Fala pra mim, Tarcísio, bom dia.
8: Bom dia, Isaías. Você falou, perguntou o negócio, tá chovendo aqui? Ontem de noite choveu um pouco, agora tá caindo água. Tá bom demais. Pois aí, se for possível, você passa aqui a música com o Aquileano Leonardo, Temporal de Amor. E oferece, é claro, pra gatinha princesa maravilhosa. Agora eu vou mandar só pra ela. Obrigado, Zaí. Uma ótima semana pra todos.
5: Valeu, Tarciso. Pra você também. Coisa boa, hein? Chuvinha gostosa caindo. Ai, se fosse domingo, hein? Trem. Mas a gente tem que ir atrás, né? Tem que trabalhar, afinal de contas, o boleto não para de chegar. Quando a gente vira adulto, o negócio é complicado. A sensação de ser adulto é essa. A gente aprende que existe uma palavra que vai acompanhar a gente pro resto da vida. Boleto. A gente quer até ficar na cama até mais tarde, mas o boleto não deixa. Agora, o Tizil é o cara, viu? O Tizil mandou aqui pra mim, olha, eu até quero trabalhar, só que a chuva não deixa. É, Tizil, você não é brinquedo, não. Aproveitando também, mandando um abraço para o Noé das Portas, lá no bairro Capão, em Nova Serrana. Alô, Noé, aquele abraço pra você. Chuva caindo em Nova Serrana também? Coisa boa, hein? Refrescando toda a nossa região. Simbora beber, daqui a pouco eu trago mais participação no ar. Lembrando que você pode participar com a gente. WhatsApp Nova Onda liberado pra você, querido ouvinte. 3271-9191.
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0: Já estamos voltando por aqui, trazendo o capítulo de Quem Ama Cuida para esta segunda-feira, 14 de setembro. Hoje, Ademir confirma ao juiz que exercerá sua própria defesa no julgamento. Liris tenta acalmar Ulisses, que está nervoso com o sumiço do dinheiro de sua conta. Edivaldo pede desculpas a Diná, que percebe a ansiedade do mordomo em saber como a governanta conheceu Arthur. Ah, Pilar sente-se obrigada a aceitar Brigitte de volta em casa. E Ademir é condenado e agride Pedro. Ainda hoje, Adriana comemora a prisão de Ademir, mas sofre pela situação de Pedro. E ó, Adriana ainda vai visitar Ademir e afirma que é a responsável pela prisão do advogado. Tudo isso hoje em Quem Ama Cuida. Eu volto amanhã com mais um capítulo da sua novela preferida, tá? Beijos. Tchau, tchau.
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4: Olha a hora, dona Maria, faltando 3 minutos para as 9 da manhã.
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7: Bom dia, Isaías Santos, meu amigo querido. Aqui é o Valentim de Nova Serane. Como vai você? Aqui tá chovendo. Aí tá chovendo? Oh, eu gostaria de pedir a música com o Gilberto Gilmar, Quarto de Maçã. Quarto de Maçã, com Gilberto Gilmar. Eu gostaria de mandar um abraço para uma galera aí, que é o Timário, lá no Santuário, o Tarcísio Conceição do Pará, e para vocês todos da rádio, e para o Tandarquets. E mando também um abraço para minha amada Lucite e Modesto, e meus manos queridos. Que Deus te abençoe sempre nessa semana maravilhosa que está começando nessa segunda-feira, cheia de alegria. Tudo de bom, amigo. Tudo de bom.
4: Valeu demais, Maurílio Valentim, é o italiano de Nova Serrana, sintonizado, ligadinho com a gente, um abraço pra você. 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

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É uma pessoa maravilhosa, inclusive sempre na audiência do nosso programa. Então, um abraço, um beijo pra você, viu, Chanfrinho? É bom demais ter vocês aqui com a gente. Bora então de música, atendendo o pedido musical do Maurílio Valentim, chegando aí com Gilberto Gilmar.

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3: Central de Notícias. Olá, Brasil, está no ar o Central de Notícias. E vamos aos destaques desta hora. A Justiça Eleitoral atualizou a plataforma Fato Boato para as eleições de 2026. A ferramenta reúne informações verificadas, checagens e conteúdos educativos para ajudar os eleitores a identificar notícias falsas sobre o processo eleitoral. A página é gratuita e pode ser acessada pela internet. O cidadão pode pesquisar conteúdos já checados e utilizar filtros por categoria, instituição e período. E os trabalhadores da Caixa Econômica Federal recusaram a última proposta do banco referente à renovação do acordo coletivo de trabalho e, diante disso, a greve, deflagrada na última quinta-feira, dia 10, segue sem prazo definido para encerramento. Na base do Sindicato dos Bancários de São Paulo, Osasco e região, 68% dos trabalhadores que participaram da Assembleia votaram contra a proposta. Segundo a entidade, a paralisação ocorre em âmbito nacional. O Central de Notícias volta a qualquer momento ou em edição especial.
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1: Olha a hora na Nova Onda FM, 9 horas e 13 minutos.
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Bom dia, Isaías. Segundou, hein? A chuvinha foi só uma chuvisqueira aqui para nós, viu? Mas já serve, né? Depois manda para essa turma aí a música que eu gosto mais, é, né? O Saco de Ouro com Eduardo Costa. Roda por amor, Ricardinho, Luciano, aquela equipe toda lá de Solução, da Popular.

0: Tranquilo, fica tranquilo que vai vir mais. Um abraço pra você, viu? 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Aproveitando, deixa eu mandar um abraço pro Daniel do Cigarro. Alô, Daniel, um abraço pra você, viu? Sempre ouvindo o programa Terra Brasil, onde estivemos juntos na quarta edição da Queima do Alho Pitangui 2026. Uma resenha gostosa, bate-papo, muita risada, muita prosa boa. E aí eu conheci pessoalmente o Daniel do Cigarro, a sua esposa. Um abraço pra vocês, pessoas maravilhosas. Vamos estar juntos, conversar. Valeu, viu, pelo carinho, pelo respeito, pela audiência de sempre. Foi bom demais estar com vocês. Simbora de música? Chamando então o Eduardo Costa, Saco de Ouro, participação do José Maria Viana, lá do Rio do Peixe.
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13: Olha a hora na Nova Onda FM, 9:29.
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13: 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Você tem programa Terra Brasil, com o melhor da música sertaneja pra você. E claro, né, o modão, a trilha sonora da sua história, da sua vida. Você ouve aqui, é só pedir 3271-9191. É o WhatsApp Nova Onda FM pra você participar de montão com a gente, interagindo com todos através das ondas do rádio. Aproveitando, mandando aquele abraço mais que especial para o Augusto, lá da Fazenda Martins. Alô, Augusto, um abraço pra você. Não poderia esquecer de maneira alguma do Geraldo, lá de Mato Seco. Alô, Geraldão, um abraço pra você também, para a Alcimeira, lá também em Mato Seco, bem perto de Bom Despacho. Essa galera linda, abençoada, ouvindo a gente, conectados pelas ondas do rádio. E bora que bora, quem tá chegando agora é a Girlene Oliveira, do bairro Gameleira, né, Gilene? Demorou um pouquinho, mas chegou, hein? A Gilene tá abraçando a Thaís, o Raimundo, o Rafael, também a Rosa Pura, a Valentina, o Tarcísio e Conceição do Pará. E tá pedindo a música com João Bosco e Vinícius. É chuva? É isso? É isso mesmo. E tá desejando uma semana repleta de conquistas e aprendizados para todos os ouvintes. Valeu!

0: Meu demais, Helene. Aquele abraço pra você. Deixa eu ver se eu tenho mais alguma aqui. Ah, agora nós vamos tocar a música certa do nosso amigo Maurílio Valentim de Nova Serrana. Não é? Não conseguimos encontrar com Gilberto e Gilmar, mas nós vamos mandar a música na versão, a voz de Amado Batista, tá bom? E também, quem tá ligadinho com a gente é a Aline Porto, lá do bairro Nossa Senhora de Fátima. Alô, Aline! Bom dia, bom dia, bom dia. A Aline já mandou sua mensagem aqui, já fez o seu comentário acerca da festa de ontem no Parque Exposição e disse, olha, Isaías Santos, tava bom demais, viu? Tava muito bom, e realmente, tava bom mesmo. A festa tava linda, maravilhosa, deu muita gente, eu tenho certeza que trouxe um retorno muito favorável para a PAI da nossa cidade. Afinal de contas, todo o recurso adquirido no evento ontem, os leilões que aconteceram, o bingo e tudo mais, toda aquela festa linda, todo o recurso foi direcionado para a PAI de Pitangui. Então, para você que contribuiu, esteve lá, comprou seu ingresso, olha, nosso muito obrigado. A Rede Ativa de Comunicação esteve lá presente, apoiando esse evento social e foi lindo demais. Então, o nosso muito obrigado a você, pitanguiense, você de toda a região que veio contribuir. Foram exatamente 9 comitivas, muita comida. Começou às 11 horas e fomos até 6 horas da tarde. Imagina o que é isso, gente. Foi bom demais, não foi, Aline? E a Aline tá pedindo para tocar alguma da Ana Castela, então tô mandando o nosso quadro, certinho? Daqui a pouquinho eu volto com mais participação, mais informação pra você. Enquanto isso, você sabe, não vai mudar de sintonia, não. 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
5: Na Nova Onda FM, faltando 10 minutos para as 10 da manhã.
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5: Vem comigo, segundo na Nova Onda FM 91,5, só sucesso todo tempo, o dia inteiro, toda hora, você ouvindo as melhores por aqui, viu? 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Chegando então, Peão Carreiro e Paraense. Essa foi indicação de um ouvinte aí, hein? Quarto vizinho! Faltando 9 minutos para as 10 da manhã. Já tá batendo uma fominha aqui, hein? Tá quase, tá quase.

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5: Olá Brasil, está no ar o Central de Notícias e vamos aos destaques desta hora. O sistema de valores a receber ainda tem 5 bilhões e 600 milhões de reais esquecidos. Os dados foram atualizados pelo Banco Central e considera os valores totalizados até julho deste ano. De acordo com a instituição monetária, em março tinham 10 bilhões e 600 milhões de reais esquecidos em bancos, mas uma parte foi transferida para o fundo público para viabilizar descontos no Desenrola 2.0, novo programa de renegociação de dívidas. E o Conselho Curador do FGTS amplia em R$500 milhão os recursos voltados a subsídios do Minha Casa Minha Vida. Dessa forma, o montante reservado para este ano sobe para R$13 bilhões. O Central de Notícias volta a qualquer momento ou em edição especial.
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12: De olho na hora na Nova Onda FM, 10 horas e 9 minutos.
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0: E por aqui eu tô de volta. Falar pra você uma coisa interessante. Daqui a pouquinho, tá na hora do almoço. Você já tá pensando onde vai almoçar. 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
0: É, aqui tem de tudo. Inclusive, a gente vai lembrando de sucessos do passado. Na voz de Ana Castela, participação de Zezé de Camargo e Luciano. Quem lembra dessa, hein? Você vai ver.

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4: Olha a hora na Nova Onda FM, 10:35.
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9: 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Bom dia, Isaías Santos. Como tá você? Ah, graças a Deus aqui na Fazenda Martins choveu muito, viu? Ô, que é Augusto, manda uma música pra nós aqui na Fazenda Martins. É o Chico Rei do Paraná, de lá pra cá. Vou oferecer pra todos que estiver ouvindo a Nova Onda, a rádio mais ouvida do Brasil. Tenha todos aí um bom dia e uma feliz segunda-feira.
4: Feliz segunda-feira para você também, meu amigo. É o Augusto da Fazenda Martins em Bom Despacho.

Vamos pra cima, hein? Começando a nossa semana daquele jeito, nesta alegria total, essa energia positiva, porque desse jeito a gente chega lá e a gente alcança os nossos objetivos. É assim ou não é, Augusto? Então quer dizer que choveu aí também? E choveu bem? Agora já pode plantar um milho, não pode? Eita coisa boa, é isso aí, Augusto. Então chegando com o Chico Rei Paraná, de lá pra cá.

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1: Está aberto edital para a seleção pública de estagiários de pós-graduação em Direito para preenchimento de uma vaga destinada às promotorias de justiça da comarca de Pitangui e a formação de cadastro de reserva. 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
1: Olha a hora na Nova Onda FM, faltando 9 minutos para as 11 da manhã.
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1: 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Pois bem, gente bonita, eu vou ficando por aqui. Mais uma edição do programa Terra Brasil chegando ao fim, mas não fica triste não, porque amanhã, 6 horas da manhã, o nosso encontro já está marcado para mais um programaço com muita música boa, sua participação no ar e muita companhia. E eu te espero lá, hein? Amanhã, terça-feira, 6 horas da manhã, aqui na Nova Onda FM 91,5. Agora, não mude a sintonia. O Marcos Vinícius está chegando aí com mais notícia para você. Deixando o seu horário de almoço com muito mais informação. Beijo no seu coração, obrigado pela sua audiência, muito obrigado pelo seu carinho, muito obrigado por estar sempre conosco, ligadinho na Nova Onda FM. E olha, minha gente, lembra sempre, hein? O dia de ontem virou história, o dia de amanhã ele é incerto e o dia de hoje se chama presente para você aproveitar de montão. Valeu! Prendeu? Pegou a visão? Então simbora! Mato Grosso e Matias é a saideira de hoje. Tentei te esquecer. Valeu, beijo no seu coração e até amanhã, se Deus quiser.

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9: 11:05.
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9: 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Atenção para as manchetes do Mais Notícias desta segunda-feira. 14 de setembro de 2026. Aposentadoria por tempo de contribuição. Você vai saber quem ainda pode se aposentar e quais são as regras. No nosso noticiário policial, chefe de organização criminosa é preso ao dirigir embriagado e tentar subornar policiais em Divinópolis. Policial militar e companheira morrem após disparos de arma de fogo em Itaúna. Ciclista é atropelado e morre na BR-262 em Nova Serrana. Motorista fugiu sem prestar socorro. Médico que havia saído de plantão em Pará de Minas fica gravemente ferido após bater contra árvores na BR-352. Grave acidente durante ultrapassagem mobiliza equipes de resgate na BR-352. Estas e outras notícias você confere a partir de agora no Mais Notícias pela Nova Onda FM 91.5. Nova Onda FM 11.9, um bom dia para você, obrigado pelo carinho da sua sintonia. A partir de agora, o nosso Mais Notícias, nesta segunda-feira, 14 de setembro de 2026, a estação é inverno, 24 graus neste momento na área central de Pitangui. Previsão do tempo, segunda-feira amanheceu chuvosa em praticamente toda a região centro-oeste, temperatura mínima registrada nas primeiras horas aqui em Pitangui foi de 18 graus, com sensação de 15 graus. A máxima não deve passar da casa dos 30. De acordo com o site de climatologia Climatempo, pode chover forte à noite. Nova Onda FM, agora 11:10.
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9: Agora 11:10, a aposentadoria por tempo de contribuição mudou bastante depois da reforma da Previdência. E ainda hoje muita gente tem dúvidas sobre quem pode se aposentar pelo tempo trabalhado, quais são as regras de transição e o que fazer para não perder direitos. Para explicar essas mudanças, saber quem já pode pedir aposentadoria e quais cuidados o trabalhador precisa ter antes de dar entrada no benefício, nosso programa conversa agora com o advogado Salomão Vieira, especialista na área previdenciária. Doutor, prazer enorme falar contigo novamente. Bom dia, seja bem-vindo.
10: Bom dia, Marquinhos. Bom dia a todos os ouvintes. Mais uma vez, um grande prazer e alegria estar aqui para falar um pouquinho aí dessa nossa previdência social.
9: Pois é, doutor, para começar aqui do básico, hoje ainda existe aposentadoria somente pelo tempo.

0: de contribuição como existia antes da reforma da Previdência?
1: O que, que acontece? Com a reforma da Previdência, é muito comum essa dúvida, Marquinhos, no sentido de ter ainda a reforma, né, a aposentadoria por tempo de contribuição pós-reforma ou não ter. E sim, ela ainda existe. Existe para aqueles que estavam prestes a cumprir o requisito de aposentadoria ou estavam próximos a cumprir o requisito de aposentadoria. Então, todos aqueles que são filiados ao INSS antes de 2019, que foi a reforma, ainda têm uma possibilidade, desde que atingidos os requisitos, da aposentadoria por tempo de contribuição. A gente vai, né, se dividir em dois aspectos aqui, que é a aposentadoria por tempo de contribuição e a aposentadoria por tempo de serviço.
0: Uhum.
1: Por quê? Porque a aposentadoria por tempo de serviço é aquela em que o segurado ou a segurada trabalha em condições insalubres, prejudiciais à saúde, exemplo mineração, exemplo siderurgia, e ao completar um certo tempo requisito, seja 15, 20 ou 25 anos, ele tem direito à aposentadoria especial.
0: Uhum.
1: A aposentadoria por tempo de contribuição, ela é quando o segurado tem completo 35 anos, mais o pedágio após 2019, se homem, e 30 anos e mais o pedágio se mulher. Então, a gente vai distinguir esses dois aspectos aqui para que os ouvintes fiquem, né, mais esclarecidos quanto a isso.
0: Doutor, muita gente que já tinha muitos anos de contribuição quando a reforma entrou em vigor, acabou entrando nas chamadas regras de transição, não é isso?
1: Sim.
0: O que, que são essas regras e o que, que podem se beneficiar? E quem pode, né, se beneficiar delas?
1: As regras de transições foram criadas para que o segurado ou a segurada que já tivesse, né, um tempo ali dentro do seu CNIS, dentro do seu perfil de INSS, não fosse totalmente prejudicado.
0: Uhum.
1: E como foi definido, então, esse pedágio? Para aqueles que faltavam menos de 2 anos para se aposentar, cumprir o requisito homem 35 anos de contribuição ou 30 anos em 2019, exemplo, eu vou me aposentar e em 2019, homem, eu tinha 33 anos, faltava 2 anos para aposentar.
0: 33 anos de contribuição.
1: 33 anos de contribuição.
0: Uhum.
1: Desses 2 anos que faltavam para aposentar, foi criado um pedágio de 50%. Então, além de eu ter que cumprir esses 2 anos, eu teria que cumprir mais um ano desse pedágio de 50%. O problema maior foi para quem faltava mais de 2 anos, porque foi criado um pedágio de 100%. Então, se em 2019 faltava 10 anos para você aposentar, você, então, a partir daquela data, teria que cumprir 10 anos do tempo que faltava, mais 10 anos do tempo de pedágio.
0: E um aí, 10 que virou 20.
1: Um 10 que virou 20.
0: Nossa.
1: E aí, o que, que acontece? Com esse pedágio, com essas regras de transição, muitos segurados vão atingir a idade, 65 anos o homem, 62 anos a mulher, primeiro do que o pedágio do tempo exigido.
0: Uhum.
1: Então, a tendência é que, com o passar dos anos, só fique permanente a aposentadoria por idade e a aposentadoria por tempo de serviço.
0: Uhum.
1: Por exemplo, né, a gente teve uma decisão recente do STF que voltou a aposentadoria especial para o setor de mineração, por exemplo, 15 anos.
0: Uhum.
1: Porque na reforma da Previdência foi colocada uma idade mínima para aposentadoria, por exemplo, por tempo de serviço dos minerários, da siderurgia, e isso caiu. Se manteve, não manter o salário integral, ter o fator previdenciário pela expectativa de vida, mas tirou-se a idade mínima. Então, a aposentadoria por tempo de contribuição, hoje, ela, além de ter uma idade mínima, ela exige para você um tempo e o pedágio, aposentadoria especial não. Mas na maioria dos casos, o segurado que faltava mais de 5 anos para se aposentar lá em 2019, tem completado o tempo da aposentadoria por idade primeiro, ele tem completado a idade primeiro do que o tempo. Então ele tem completado os requisitos para aposentadoria por idade primeiro do que os requisitos para aposentadoria por tempo de contribuição.
0: Uhum.
1: E aí, nesse viés, é que se tem se perguntado, Salomão, deixou de existir aposentadoria por tempo de contribuição para os novos filiados ao INSS? Sim. Para os que já estão filiados, para aqueles que já têm um certo tempo de contribuição e ainda têm, né, uma oportunidade de cumprir esse pedágio antes de completar a idade, tem a possibilidade da aposentadoria por tempo de contribuição.
0: Doutor, como é que o trabalhador pode saber exatamente quanto tempo de contribuição ele já tem? O aplicativo Meu INSS é suficiente ou é importante?

0: conferir os documentos também.
1: É importante fazer uma conferência tanto no aplicativo quanto na sua documentação. Se você baixa o aplicativo do Meu INSS, você vai lá fazer a simulação para aposentadoria ou vai ver o tempo de contribuição e você vê que todo o tempo está lá, ok. Uhum. Se você vê que todos os anos estão lá, todas as contribuições, mas é muito comum o CNIS apresentar, né, omissão.

0: o tempo. A hora que você simula a aposentadoria, a hora que você pede para baixar ali o seu CNIS, que é o Cadastro Nacional de Informação Social do segurado, o que que acontece? Ele vai te dar ali o tempo que você tem de contribuição, mas ele vai também dizer se existem pendências naquele tempo de contribuição, se existem salários a corrigir ou se está tudo ok. Ah, Salomão, me deparei com o meu CNIS aqui, não tem um contrato de trabalho. É muito comum isso, muito comum e recorrente. Às vezes o empregador tinha ali um contrato com o empregado de carteira assinada, né, para que o ouvinte entenda, e não contribuía com o INSS. Então ele tem na carteira aquele contrato, mas junto ao INSS não existe contribuição. Ele vai precisar montar um processo de verificação desse contrato para averbação desse tempo. Em alguns casos, o INSS aceita demonstrando a carteira e demonstrando, pelo menos além da carteira, um ou dois documentos hábeis a comprovar esse contrato. Seja extrato do FGTS, recibo de salário, desde que seja da data e não tenha rasura. Se ele não tiver, possivelmente vai ter que entrar com um pedido judicial para reconhecer esse tempo, para depois usar esse tempo na aposentadoria. Então, a importância de, né, olhar sempre o tempo, porque às vezes você chega na data da aposentadoria, se depara com um contrato, às vezes, que não está, né, está na sua carteira de trabalho, mas não está no INSS, e aí você vai ter que fazer todo o processo de regularização primeiro para depois aposentar. Importante, então, além do CNIS, olhar a carteira, olhar as guias, principalmente chama atenção aqui também, Marquinhos, para o MEI, microempreendedor individual. Tem muita gente que paga o MEI fora de data e o MEI fora da data, ele, né, vencido, na maioria das vezes, ele não faz o conto da qualidade segurada, ele tem que ser homologado primeiro. Você faz a contribuição, quando vai no INSS ele não tá. Por quê? Porque a primeira contribuição do MEI ela tem que ser em dia e as demais, né, é aconselhável que você sempre pague até o dia 20, não atrase pela questão da qualidade segurada. Tem muita gente que deixa 3, 4, 5 meses sem pagar, depois vai lá e paga tudo de uma vez, não faz a homologação dessa contribuição e quando vai requerer um benefício, alguma coisa, tem esse problema. Igualmente também a questão da contribuição de baixa renda, para quem não tem o cadastro no CadÚnico. Vai lá, compra o carnê, faz, né, a contribuição, achando que pode fazer a contribuição sem o cadastro único e não pode. Fazendo a contribuição sem atualizar ou sem ter o cadastro único, essa contribuição não vai ser validada. Então, todo esse aspecto documental nesse aplicativo do Meu INSS e também o tempo de contribuição é importante sempre acompanhar e estar atualizado para que não tenha dor de cabeça.
1: Doutor, tem uma pergunta aqui de um ouvinte que é interessante, viu? Bom dia, doutor. Bom dia, Marcos. Eu trabalho de carteira assinada há muitos anos. Como é que eu faço para saber se já posso me aposentar ou se ainda falta muito?
0: Inicialmente entrar, né, no meu INSS, fazer essa simulação, ele pode entrar no aplicativo do meu INSS, senha Gov, né? Todo mundo hoje tem essa senha Gov, todos os serviços do governo federal praticamente exigem essa senha Gov. Então entra no aplicativo, faz uma simulação. Ah, Salomão, mas eu faço a simulação, tenho dúvidas. Procurar um profissional, né? É o primeiro ponto. Se você fez a simulação, se você tem dúvidas, quanto tempo falta? Porque às vezes, para quem é leigo, fazer a simulação em si, a pessoa lê aquele monte de número de contribuição, regras de transição, fala assim: Meu Deus, o que que é
1: Que é
0: isso?
1: isso? É.
0: Por mais
1: Os
0: que
1: nomes
0: tente,
1: técnicos, né?
0: sim, por mais que tente ser explicativo, tem muitas pessoas que chegam, né? A gente tem muitas pessoas, por exemplo, que chega para simular ou chega para avaliar o tempo de aposentadoria, já poderia estar aposentado há 5 anos atrás,
1: Nossa
0: 4 anos
1: senhora, olha só.
0: atrás.
1: É, tá
0: E aí a
1: vendo?
0: gente pergunta assim: tem como eu recuperar o tempo? Não
1: Não.
0: tem, porque é da data do requerimento administrativo para frente. Então, é procurar um profissional, fez a simulação, né? Viu ali que pode se aposentar, ou viu ali que não tem um tempo, mas que você tem ele na carteira e que tem condição de aposentar, procura um profissional especializado na área, né? Tem muito advogado especializado nessa área. Procura um profissional, faça, né, um planejamento previdenciário, olhe o seu tempo, se organize, veja o que falta, qual que é o melhor parâmetro de contribuição, qual que é o melhor parâmetro de alteração, ali se precisa alterar a contribuição, se precisa melhorar, se não precisa, para que tenha uma aposentadoria planejada quando vier a data de se aposentar.
1: Maravilha, estamos aqui com o doutor Salomão Vieira falando sobre aposentadoria por tempo de contribuição, que ainda pode se aposentar e quais são as regras. Você pode ligar e participar aqui da nossa programação ou mandar mensagem.

0: também fazendo a sua pergunta, tirando sua dúvida. 3271-9191 é nosso telewatts. A gente vai para o intervalo, já já nós voltamos.
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13: Estamos chegando com a agenda do rádio hoje, 14 de setembro. Hoje é dia da cruz e também é dia do frevo, o frevo pernambucano.

0: As velhinhas deste 14 de setembro, Joana Fon, atriz brasileira, Vera Jimenez, atriz, Arlindo Cruz, cantor e compositor, Ricardo Pereira, ator e cantor português, além de Fernanda Vasconcelos, modelo e atriz brasileira. Tem também Silas Malafaia, pastor pentecostal brasileiro, a Amy Winehouse, se estivesse viva, hoje ela estaria fazendo idade nova. Ela faleceu em 2011. Hoje também quem tá de parabéns é a Giovanna Elbenk, atriz e modelo brasileira. Ela é casada com Bruno Galhaço. Fatos históricos e jornalísticos. Foi em 1844 que o governo brasileiro reconhecia a independência do Paraguai. Em 1915 iniciava a Primeira Guerra Mundial. Alemanha, Áustria, Hungria, Turquia e Bulgária faziam uma aliança com uma cláusula secreta que concedia à Bulgária a parte grega e sérvia da Macedônia sem participar da guerra. Ainda nos fatos históricos, a gente lembra que em 2019 aconteciam ataques de drones a duas grandes instalações petrolíferas na Arábia Saudita, que obrigavam o país a cortar mais da metade de sua produção de petróleo. Foi no ano de 2009 que o ator e cantor Patrick Swayze morria. Ele fez bastante sucesso no filme Ghost, Do Outro Lado da Vida. Amanhã tem mais Agenda do Rádio pra você. Um grande abraço e até lá!
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4: Agora 11:33.
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4: E já estamos de volta aqui com o nosso Mais Notícias, batendo um papo aqui com o Dr. Salomão Vieira, aposentadoria por tempo de contribuição. Se você ainda pode se aposentar e quais são as regras. Doutor, como é que... Tem gente que trabalhou durante muitos anos, né? Mas quando é que olha o cadastro do INSS e percebe que faltam períodos? O que, que essa pessoa deve fazer naquela hora ali? Isso é fato que deve acontecer direto, né?
11: Sim, muito recorrente, Marquinhos, acontecer essas falhas, né, de contrato, principalmente não só pela questão de falta de contribuição, mas às vezes houve, né, uma reforma em 99 do INSS, onde se passou, era, né, um sistema e se passou para outro. Era as microfichas e passou para o sistema eletrônico. Uhum. Antigamente eram as máquinas, né, de datilografia. Então tem muitos períodos, às vezes, que no CNIS do segurado não existe. E ele precisa, né, fazer uma regularização desse período. Então ele agenda um serviço junto ao INSS de regularização, apresenta esses documentos primeiro para validar essas contribuições ou para puxar de um outro sistema para o sistema atual essas contribuições e atualizar ali o seu cadastro de contribuição. Se houver, né, a contribuição ali comprovada, ele automaticamente consegue fazer essa atualização. Se não houver essa contribuição, se porventura o empregador não fez o recolhimento, então o que acontece? Ele tem que fazer uma comprovação através de documentos, né? Prova testemunhal, ele pode fazer também, e fazer ali um requerimento de atualização junto com as provas, a carteira de trabalho e mais algum documento hábil que comprove, seja recibo de salário, depósito de FGTS, cadastro no FGTS, alguma coisa que comprove que esse segurado naquele período realmente exerceu de fato aquela função para aquele empregador. Fazendo esse serviço de atualização, comprovando, o próprio INSS faz a averbação desse período no seu tempo de contribuição e faz essa atualização. Importante a gente mencionar também, Marquinhos, o tempo rural. Tem muita gente que tem dúvida se o tempo rural pode ser averbado. Né?
4: A pergunta é que agora, o ouvinte mandou aqui agora, aqui, falando sobre isso. Eu trabalhei muitos anos na roça antes de ir para a cidade. Esse tempo de serviço rural vale na hora de aposentar?
11: Sim.
4: Coincidência.
11: É uma pergunta muito recorrente na aposentadoria por tempo de contribuição e a resposta é sim, até 94. De 94 para trás, você pode averbar o seu tempo rural para, né, a aposentadoria por tempo de contribuição também, desde que você tenha meios de comprovar, não somente a prova testemunhal. Uhum. Então você tem que ter um contrato de arrendamento, você tem que ter aí, né, filiação ou contribuição ao sindicato rural.

0: histórico escolar na zona rural, certidão de casamento e óbito dos pais na zona rural, histórico, né, de prontuário médico e de saúde na zona rural. São alguns documentos que a gente está falando aqui, aptos a comprovar essa atividade rural. Declaração também, né, do sindicato rural na época, fichas de contribuição, provas e depoimento pessoal. Tudo isso é necessário e também serve para comprovar essa atividade rural até 94. 94 para frente exige-se a contribuição, mas até 94, se você tiver documentos que comprovem a atividade rural, você pode comprovar sim. Ah, Salomão, a partir de que idade? Há, né, jurisprudências que até fala antes dos 12 anos, mas o indicado mesmo é a partir dos 12 anos. Então, dos 12 anos para frente, você pode comprovar a atividade rural para aposentadoria por tempo de contribuição, somando seu tempo rural com o tempo de contribuição para dar o tempo aí se aposentar.
1: Eu tô um ouvinte aqui falando, tenho 55 anos, já contribuo para o INSS há bastante tempo. Ainda consigo me aposentar pelo tempo que já trabalhei ou mudou tudo depois da reforma?
0: Não, possivelmente o que tem que ser olhado hoje é o tempo que ela tem, né? 55 anos, por exemplo, ela ainda não tem a idade porque faz contribuição, então vai aposentar pela atividade urbana. Por exemplo, a trabalhadora rural, né, mulher, aposenta aos 55 anos. No caso, ela tem que ver quais as contribuições, qual, né, o tempo de contribuição que existe hoje para definir se ela vai se aposentar por idade ou por tempo de contribuição. Tem que se fazer uma análise se ela vai conseguir completar o requisito tempo de contribuição mais pedágio antes de completar os 62, ou se não vai conseguir completar e vai atingir a idade antes de atingir o requisito tempo de contribuição. Então tem que fazer esse cálculo para ver qual ela vai chegar primeiro. Se ela vai chegar na idade de 62 e já tendo os 15 anos se aposenta por idade, ou se ela consegue chegar na aposentadoria por tempo de contribuição antes de completar ou mesmo ao mesmo tempo completando a idade. Por quê? É importante a gente mencionar aqui, Marquinhos, que existem aposentadorias por tempo de contribuição que são mais favoráveis que a aposentadoria por idade. Então, às vezes, o segurado compensa ele esperar um ano a mais da idade que ele já tem para pegar um benefício mais vantajoso, porque o cálculo da aposentadoria por tempo de contribuição ele é mais vantajoso do que o cálculo da aposentadoria por idade. Porque a aposentadoria por idade ela pega 15 anos, né, das suas contribuições ali, soma, aplica o coeficiente. Te aposenta. Aposentadoria por tempo de contribuição, ela pega todo o seu histórico de contribuição das maiores contribuições e se você tiver a idade e tiver o tempo, não tem fator previdenciário. Então, você tem a possibilidade de aposentar com um salário melhor. Então, tudo isso tem que ser avaliado. Não é só você, ah, Salomão, completei a idade antes de completar o tempo de contribuição, porque o tempo de contribuição eu completaria daqui a um ano. Só que a hora que você mostra que daqui a um ano ele poderia ter um benefício R$1.000 mais vantajoso, ele vê que é preferível ele aguardar um ano, mesmo tendo a idade, já podendo aposentar por idade, por exemplo, e aposentar lá na frente com um benefício mais vantajoso, do que aposentar agora. Porque ao se aposentar agora, por exemplo, não tem como ele reverter essa aposentadoria a partir do momento que ele recebe o primeiro salário e movimenta o saque do FGTS pela questão da aposentadoria. Então tem que se olhar tanto a questão de idade quanto a questão de contribuição para o melhor requisito para a aposentadoria. Porque depois que aposentar e faz o primeiro saque, não é mais possível você renunciar a essa aposentadoria.
1: Doutor, então entra aí o fato do planejamento previdenciário para você saber qual que é a regra mais vantajosa, né?
0: Com certeza, porque não é somente você contribuir. Você precisa olhar o tempo que você teve. Por quê? Porque na maioria das vezes, quando você inicia o seu trabalho, você tem uma renda menor, porque você está iniciando no mercado de trabalho. Com o tempo você vai se aperfeiçoando, a renda vai melhorando e você vai tendo contribuições melhores. Geralmente, quando você está próximo de aposentar, 60, 62, o seu salário talvez é um salário mais baixo porque você já passou do auge das contribuições melhores. Você está num serviço mais tranquilo, uma contribuição mais baixa, porque está próximo de aposentar. E aí que está o problema, porque a aposentadoria por idade ela pega as 180 últimas contribuições para fazer essa avaliação e a aposentadoria por tempo de contribuição ela pega para

0: praticamente de 70% a 80% das melhores contribuições da sua vida contributiva. Então, quando pega toda essa relação de contribuições e você tem uma idade acima, né, de 60 anos, porque o fator previdenciário também ele incide, que é um desconto que tem no benefício. Quando você tem a idade programada, que é aqueles pontos, né? Porque o pessoal entenda, soma-se a idade mais o tempo de contribuição para você ter uma pontuação e ter a aposentadoria integral. Quando você soma esses dois e tem a pontuação, mesmo você tendo a idade para uma aposentadoria por idade, você fazendo o planejamento e o cálculo, na maioria das vezes a aposentadoria por tempo de contribuição, a RMI dela, que é a renda mensal, ela sai melhor do que a aposentadoria por idade. Então, por isso que tem que se fazer essa avaliação constante, esse planejamento.
1: 11h43, estamos aqui com o Dr. Salomão Vieira falando sobre aposentadoria por tempo de contribuição. Tem alguma dúvida relacionada a este assunto? Manda pra gente aqui, que a gente faz a pergunta para ele. O Dr. Salomão responde você ao vivo. 11h43, no intervalo rápido, já já nós voltamos. Ligue e participe. Pode mandar a sua dúvida pra gente aqui, 3271-9191.
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16: 11:51.
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23: E já estamos de volta. 9 minutos faltando para o meio-dia. Um bate-papo aqui com o Dr. Salomão Vieira falando sobre aposentadoria por tempo de contribuição. 11:51, doutor, tem um ouvinte aqui que mandou a seguinte pergunta. Bom dia, Marcos. Bom dia, doutor. Eu tenho um período que trabalhei exposto a barulho e outros riscos. Esse tempo pode ajudar a conseguir a aposentadoria mais cedo?
24: Sim, é a questão da insalubridade, né? Importante pergunta, porque até 2019, todo trabalhador que tenha exercido a sua função em atividade de risco ou em atividade periculosa ou insalubre

0: descubre, ele tem ali a possibilidade de converter esse tempo especial em tempo comum, criando um adicional nesse tempo, geralmente 30%. O que ele precisa nesse momento é solicitar o PPP, que é um laudo que a empresa fornece atestando a insalubridade, né, os meios que ele estava exposto, qual atividade que ele desenvolvia e qual que era o risco que ele estava exposto, se era ruído, se era poeira, se era altura, se era calor, enfim. Ele tem, né, esse PPP, a empresa emite esse PPP e através desse PPP ele pode somar esse tempo ao tempo de aposentadoria dele, ao tempo de contribuição para a aposentadoria. Importante a gente mencionar, Marquinhos, que para tempo comum é somente até 2019.
1: Uhum.
0: Então, se você trabalhou de 2019 para cá, para você converter o tempo especial em tempo comum, não é mais possível. Até 2019, novembro de 2019, você consegue converter. Ah, Salomão, como assim? A reforma da Previdência, ela não permite mais, né, com a votação e aprovação da reforma da Previdência, ela não permite mais você pegar um tempo especial insalubre, converter ele em tempo comum para ter um adicional no seu tempo de aposentadoria. O que permite é você trabalhar 15, 20 ou 25 anos na mesma atividade sem mudar,
1: uhum,
0: e se aposentar de forma especial, mineração, siderurgia, né? Um exemplo, por exemplo, e aí ele pode conseguir. Agora, se ele vem com o tempo após 2019, trabalha um tempo para pegar esse PPP e fazer a verbação do tempo, ele não consegue mais. De 2019 para trás, ele consegue.
1: Uhum.
0: Tendo esse PPP, vai ser submetido, né, uma perícia médica, porque o INSS avalia o laudo, tem uma perícia médica nesse PPP para avaliar os quesitos, para avaliar também os requisitos desse formulário, se está de acordo. Né? Qual é a atividade que ele exercia, qual os riscos que ele esteve exposto, e aí sim, deferir esse período, esse adicional ou não.
1: Doutor, acho que, aproveitando esse gancho aqui, tem uma pergunta que eu separei aqui, acho que encaixa perfeitamente nessa situação aí. A pessoa que já tem um tempo necessário, mas ainda não tem a idade que algumas regras pedem, a pessoa tem que esperar ou existe alguma regra que pode ajudar a pessoa?
0: Na aposentadoria por tempo de contribuição, você tendo o tempo completo, você pode se aposentar.
1: Uhum.
0: Mas existe a incidência do fator previdenciário. O que é esse fator previdenciário? Quanto maior a sua expectativa de vida, maior a incidência desse fator previdenciário. Então, nada mais é do que um desconto por você estar aposentando mais cedo. É uma penalidade,
1: uhum,
0: por você estar aposentando mais cedo. Isso não serve de parâmetro para quem, por exemplo, vai aposentar com um salário mínimo. Se você, de toda forma, vai aposentar com um salário mínimo tendo tempo, independentemente se você vai aposentar mais novo ou mais velho, você vai aposentar com um salário.
1: Uhum.
0: Então você pode aposentar. Quando você tem contribuições, né, no auge de maior salários mínimos ou salários, né, de competência, você pode aposentar com uma incidência menor de 25% da RMI. Então depende muito você olhar a sua idade. Por quê? Porque se você aposentar com uma idade menor, com uma expectativa de vida maior, você pode defasar o seu benefício em até 25%. Por exemplo, um benefício que seria R$3.000, ele pode cair aí 25%. Então depende muito da avaliação do tempo que o segurado tem e também das formas e qualidade segurada e forma de contribuição, para que a gente possa falar para esse segurado se ele pode aposentar agora,
1: uhum,
0: ou se ele deve esperar um pouco em virtude da incidência desse fator previdenciário. Isso para quem tem o tempo de contribuição completo. Faltava lá 2 anos antes da reforma, faltava 3, 4 anos antes da reforma e agora completou. Ah, Salomão, eu tenho tempo, mas eu tenho uma idade, né, inferior à idade permitida. Para um benefício melhor. Vai ter que avaliar se consegue aguardar chegar naquela idade para pegar um benefício melhor, ver qual seria esse benefício para ver se compensa aguardar esse tempo, né, ou aposentar de forma imediata. Tudo depende da situação desse segurado e também depende dos requisitos que ele tem cumprido ali. Ah, Salomão, mas eu não tenho idade, eu tenho tempo para aposentadoria por idade, mas não tenho idade. Aí não pode aposentar. Nós estamos falando aqui da aposentadoria por tempo de contribuição.
1: Uhum.
0: A aposentadoria por idade, além de não poder juntar nada de tempo especial, nada de insalubridade nela, porque são 180 meses de efetivo,

0: exercício e contribuição, você tem que ter o requisito idade. Você pode ter 20 anos de contribuição. Se você não tiver a idade na aposentadoria por idade, 65 anos o homem, 62 anos a mulher, você não consegue o deferimento do benefício.
1: Maravilha, doutor. Quero agradecer imensamente sua presença aqui mais uma vez. E se tiver ficado alguma dúvida relacionada a este assunto aqui, endereço, telefone.
0: Aqui, eu que agradeço, né? Deixar aqui os telefones do meu escritório, 3271-3163, WhatsApp 99992-5790, 379-9992-5790. Nosso escritório está ali na Rua Cider Pita, 248, segundo andar, né? Na sala 202. O pessoal pode se sentir à vontade, lá tomar um café, buscar orientação. E muito obrigado, meu amigo, a toda a equipe, né? Da Nova Onda, você também pela paciência e parceria de sempre. E até a próxima, se Deus quiser.
1: Se Deus quiser, um abraço. Você fica agora com a consagração à Nossa Senhora Aparecida, logo depois a propaganda eleitoral gratuita e de transmissão obrigatória.
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1: Já já nós voltamos aqui no nosso Mais Notícias.

0: Ó Maria Santíssima, que em vossa imagem milagrosa de Aparecida espalhais inúmeros benefícios sobre o Brasil, eu, embora indigno de pertencer ao número dos vossos servos, mas desejando participar dos benefícios da vossa misericórdia, prostrado a vossos pés, consagro-vos o entendimento para que sempre pense no amor que mereceis. Consagro-vos a língua para que sempre vos louve e propague a vossa devoção. Consagro-vos o coração para que depois de Deus vos ame sobre todas as coisas. Recebei-nos, ó Rainha incomparável, o ditoso número dos vossos servos. Acolhei-nos debaixo da vossa proteção. Socorrei-nos em nossas necessidades espirituais e temporais, e sobretudo na hora da nossa morte. Abençoai-nos, ó Mãe Celestial, e com vossa poderosa intercessão fortalecei-nos em nossa fraqueza, a fim de que, servindo-vos fielmente nesta vida, possamos louvar-vos, amar-vos e render-vos graças no céu por toda a eternidade. Assim seja.
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Olá, meu caro ouvinte, graça e paz para você, para sua vida, para sua casa. Esta é a reflexão Despertai para o Amor, que você também pode, ouvindo e absorvendo esta palavra, despertar sempre mais para o amor e ajudar a outras pessoas a despertar. Eu gostaria de falar sobre o Deus Amor. Nós dizemos que Deus é amor porque isso nos foi revelado e está na Sagrada Escritura, dito a nós sobremaneira pelo evangelista João. Se Deus é o amor, o Deus uno e único não é e nem pode ser solidão. Quem ama não vive a solidão. Para amar

0: preciso pelo menos estar a dois, num relacionamento tão rico e profundo que está aberto ao outro pelos dois. Deus é amor e é comunhão dos três: o amante, o amado e o amor, recebido e doado, o Pai, o Filho e o Espírito Santo. Crer nesse amor eterno significa crer que Deus é uno em três pessoas, numa comunhão tão perfeita que os três são de fato um no amor e, ao mesmo tempo, segundo relação, tão reais, subsistem na única essência divina, que eles são verdadeiramente três no dar e receber amor. Santo Agostinho diz assim sobre Deus: na verdade, vês a Trindade se vês o amor. Eis, são três: o amante, o amado e o amor. Agostinho diz que o Pai é o amante, o Filho é o amado e o Espírito Santo é o amor. E não mais que três: um que ama aquele que dele procede, outro amando aquele de quem procede e, por fim, aquele que é o próprio amor. E se o amor não é nada, como se diz que Deus é amor? E se não é substância, como se diz Deus ser uma substância? A essência do Deus vivo é, pois, seu amor em eterno movimento de saída, como amor amante, de acolhimento de si como amor amado, de retorno a si e de infinita abertura ao outro na liberdade, como espírito do amor trinitário. Por isso, caro ouvinte, a essência do Deus cristão é o amor em seu processo eterno. É a Trindade como história eterna de amor que suscita e assume e invade a história do mundo, história amada por Deus. Por isso, caro ouvinte, diante desta palavra, cabe nos perguntar: vale a pena eu recusar este amor? Pensemos nisso. Mais reflexões através do nosso site padrezequiel.com.br. Acesse o site e encontre também ali o nosso Facebook, a nossa página, com vídeos, com reflexões, com mensagens. Deus te abençoe e te guarde, em nome do Pai, do Filho e do Espírito Santo. Amém.
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7: Do latim cor, cordis, que significa coração ou órgão que bombeia o sangue para o corpo. Outros etimologistas afirmam que o princípio desta palavra tenha surgido a partir de uma raiz indo-europeia, KRD ou KERED, que deriva a palavra cárdia em grego. A partir desta raiz etimológica surgiram os termos cardíaco e cardiograma, por exemplo. Uma curiosidade bastante interessante é que a raiz etimológica da palavra coração, ou seja, cor ou cordes, deu origem a várias palavras da língua portuguesa. Por exemplo, concordar é palavra formada do latim com mais cordes, isto é, com coração. Quando duas pessoas concordam, é porque seus corações estão juntos ou unidos. Discordar, por outro lado, é o oposto. Vem do latim dies, separar, mais cordes. Quem discorda, portanto, afasta-se do coração do outro. Recordar, por sua vez, quer dizer trazer de novo ao coração. A palavra misericórdia é formada pela junção de miserere, ter compaixão, e cordes, coração. Ter compaixão do coração significa ter capacidade de sentir aquilo que a outra pessoa sente, aproximar seus sentimentos dos sentimentos de alguém, ser solidário com as pessoas. Atualmente, misericórdia é uma exclamação usada quando nos deparamos com uma situação de desespero, de sofrimento. É também um grito de quem pede compaixão. Texto cedido pela professora Vanessa Faria. 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
9: Olá, Brasil, está no ar o Central de Notícias, nesta segunda-feira, 14 de setembro de 2026. E vamos aos destaques desta hora. Ailton Moreno, a voz padrão do rádio. O Ministério dos Direitos Humanos e da Cidadania informou que pessoas em situação de rua têm o direito de votar mesmo sem uma residência convencional. De acordo com o Tribunal Superior Eleitoral, TSE, o domicílio eleitoral pode ser definido a partir de diferentes tipos de vínculo com o lugar, sejam eles familiares, afetivos, econômicos, profissionais, comunitários ou de outra natureza. E o estado de São Paulo registrou nesta semana mais dois casos de sarampo e chegou a 30 confirmações da doença neste ano. Os novos pacientes são crianças menores de 2 anos que vivem na capital paulista. Segundo a Secretaria Estadual de Saúde, dos 30 casos contabilizados até agora, 27 foram registrados na cidade de São Paulo, 2 em São Bernardo do Campo e 1 em Guarulhos. Em 22 ocorrências, os pacientes não tinham registro de vacinação ou estavam com esquema vacinal incompleto. Os dois casos mais recentes estão ligados a cadeias de transmissão já identificadas e monitoradas pelas equipes de vigilância epidemiológica.
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18: 12:37.
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26: Agora 12:38.
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33: Estamos de volta com o nosso Mais Notícias, a primeira parte do nosso noticiário policial. O Corpo de Bombeiros divulgou novos detalhes sobre o grave acidente registrado na manhã deste domingo, na altura do quilômetro 454 da BR-354, próximo a Iguatama. A ocorrência envolveu uma caminhonete Fiat Strada que puxava um reboque para transporte de animais e uma carreta. Segundo os bombeiros, a colisão foi frontal. O motorista da caminhonete morreu no local. Outras duas pessoas que estavam na estrada ficaram gravemente feridas e foram socorridas pelo SAMU para o Hospital Municipal de Iguatama. As informações iniciais apontam que as três vítimas seriam da mesma família, de São Sebastião do Paraíso, no sul de Minas. As identidades e idades ainda não foram divulgadas oficialmente. O motorista da carreta não ficou ferido. Segundo o relato dele, a Fiat Strada teria invadido a contramão, mas essa versão ainda será analisada pela perícia. A caminhonete transportava, além do reboque, um cavalo e uma moto. O animal morreu no acidente. Um cachorro que estava dentro da estrada sobreviveu e foi entregue aos familiares da vítima. O acidente provocou vazamento de óleo na pista e a BR-354 precisou ser interditada durante o atendimento, a perícia, a remoção dos veículos e a limpeza da rodovia. As causas e a responsabilidade pela colisão ainda serão apuradas pelas autoridades. E o Corpo de Bombeiros divulgou novas informações sobre o capotamento de uma van ocorrido na manhã da última sexta na MG-429 entre Santo Antônio do Monte e Lagoa da Prata. O acidente deixou uma mulher de 60 anos morta e outras duas pessoas feridas. A van transportava funcionários de uma fábrica de fogos de artifício de Santo Antônio do Monte e tinha 9 ocupantes. Segundo os bombeiros, 6 pessoas não apresentaram ferimentos e seguiram para Santo Antônio do Monte por meios próprios. Outras 2 vítimas foram socorridas pelo SAMU e encaminhadas para atendimento médico em Lagoa da Prata. A mulher de 60 anos ficou presa sob a van e morreu no local. O corpo foi removido pelos bombeiros após os trabalhos da perícia e a liberação da área pela Polícia Civil. Depois da retirada do veículo por um guincho, os militares espalharam serragem sobre o óleo que havia vazado na pista para reduzir o risco de derrapagens e evitar novos acidentes. De acordo com informações divulgadas anteriormente pela Polícia Militar Rodoviária, o acidente aconteceu após os pneus da van estourarem depois de uma ultrapassagem. O motorista perdeu o controle da direção, o veículo saiu da pista e capotou várias vezes. E um homem de 33 anos foi preso, suspeito de matar o próprio irmão durante o desentendimento na manhã do último sábado no centro de Formiga. Segundo a Polícia Militar, as equipes foram acionadas para comparecer à rua Quintino Bocaiúva, onde havia ocorrido uma briga entre os irmãos. Após o crime, policiais realizaram diligências e localizaram o suspeito. O homem recebeu voz de prisão e foi encaminhado à delegacia, juntamente com o material apreendido. A identidade da vítima não foi divulgada até o momento. 12:42, o intervalo e na volta a segunda parte do nosso noticiário policial.

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22: Meio-dia e 51.
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22: Já estamos de volta com o nosso Mais Notícias, a segunda parte do nosso noticiário policial. Cosméticos e produtos eletrônicos foram apreendidos pela Polícia Militar Rodoviária durante fiscalização da MG-050, em Itaúna, na noite da última sexta-feira. Um casal que estava em um carro abordado no quilômetro 92 da rodovia por volta das 19 horas. Segundo a Polícia Militar Rodoviária, os ocupantes retornavam de Foz do Iguaçu, no Paraná. Durante vistoria no veículo, os militares encontraram 79 cosméticos, 12 fones de ouvido, um tablet, AirTags, um relógio Garmin, além de outros produtos eletrônicos. Questionado sobre as mercadorias, o casal informou que parte dos cosméticos seria destinada à mãe do motorista, proprietária de um salão de beleza, para utilização no

estabelecimento. Os demais produtos, conforme os ocupantes, seriam presentes ou destinados ao uso pessoal. Devido à quantidade e à natureza das mercadorias e diante da suspeita de descaminho, os produtos foram apreendidos e encaminhados à Receita Federal em Divinópolis para análise e demais providências. O casal foi liberado no local e, segundo a Polícia Militar Rodoviária, deverá ser posteriormente notificado sobre o procedimento. Duas crianças de 5 e 8 anos ficaram feridas após o carro que estavam capotar na noite deste domingo na MG-050 em Itaúna. O acidente aconteceu por volta das 21h30 no quilômetro 78 da rodovia. Segundo a Polícia Militar Rodoviária, a motorista de 51 anos seguia de Divinópolis para Mateus Leme quando perdeu o controle do veículo durante a chuva. O carro saiu da pista e capotou em um despenhadeiro. As duas crianças tiveram apenas escoriações. A motorista não ficou ferida. Todos foram socorridos pelo SAMU e encaminhados para o Hospital Manuel Gonçalves, em Itaúna. E um policial militar foi encontrado morto e a companheira dele também morreu após disparos de arma de fogo em uma residência no bairro Alaíta, em Itaúna. O fato ocorreu na tarde deste domingo. Segundo informações da Polícia Militar, equipes foram acionadas por familiares e, chegando ao imóvel, encontraram o militar Alain Moreira da Silva, de 45 anos, já sem vida, deitado em uma cama e com um ferimento provocado por disparo de arma de fogo na região da cabeça. A companheira dele, de 43 anos, foi localizada caída próximo ao banheiro, também atingida por disparo de arma de fogo. Ela chegou a ser socorrida ainda com vida, encaminhada a uma unidade hospitalar para atendimento de emergência, mas não resistiu aos ferimentos e morreu. Segundo a Polícia Militar, a arma utilizada na ocorrência foi localizada próximo ao corpo da mulher. A dinâmica e a motivação do ocorrido ainda estão sendo apuradas pelas autoridades. Até o momento, a principal suspeita é que a mulher tenha atirado no policial enquanto ele estava dormindo e depois atentou contra a própria vida. Uma linha de investigação é a de que ela teria premeditado o crime, uma vez que deixou os dois filhos do casal, que são menores, na casa de um familiar, no período da manhã. O caso será investigado pela Polícia Civil. O sargento Alain estava na Polícia Militar desde 2023 e trabalhava em Pará de Minas há cerca de um ano. Um ciclista de 44 anos morreu após ser atropelado por um automóvel na BR-262 em Nova Serrana na noite do último sábado. De acordo com a Polícia Rodoviária Federal, o motorista fugiu sem prestar socorro e ainda não foi identificado. Ainda segundo a PRF, o acidente ocorreu no quilômetro 426, no sentido Belo Horizonte. A vítima não resistiu aos ferimentos e morreu ainda no local. A perícia da Polícia Civil foi chamada e, após os trabalhos de investigação, no local o corpo foi encaminhado para o Instituto Médico Legal de Nova Serrana. O veículo envolvido no acidente também não foi identificado e os rastreamentos continuam para localizar o motorista. Equipes da concessionária Way também atuaram na ocorrência. As causas do acidente serão investigadas pela Polícia Civil. E um médico de 26 anos ficou gravemente ferido após sofrer um acidente neste domingo no quilômetro 428 da BR-352 aqui em Pitangui. Segundo informações apuradas no local, o homem havia saído de um plantão em Pará de Minas e seguia um Fiat Palio no sentido Martinho Campos. Conforme levantamento inicial feito pela Polícia Militar Rodoviária, o veículo teria invadido a contramão de direção e posteriormente saído da pista. O carro caiu em uma canaleta de água às margens da rodovia e, na sequência, bateu violentamente contra árvores. Uma das hipóteses levantadas inicialmente é de que o condutor possa ter adormecido ao volante em razão do cansaço após o plantão. No entanto, essa possibilidade ainda deverá ser esclarecida pelos trabalhos periciais. Uma equipe do SAMU esteve no local, prestou os primeiros atendimentos ao motorista e o encaminhou para a Santa Casa de Pitangui. De acordo com as informações iniciais, ele permaneceu em observação na sala vermelha em estado grave. A perícia técnica foi acionada para realizar os procedimentos necessários e auxiliar na apuração das circunstâncias do acidente. Meio-dia 57, corpo encontrado em Nova Serrana. Guarda municipal localiza cadáver em área de mata. O corpo encontrado em Nova Serrana mobilizou a Guarda Civil Municipal na tarde deste domingo 13. A localização do cadáver ocorreu em uma área de mata, nas proximidades do loteamento novo, nos fundos do bairro Cidade Nova. A guarnição da GCM deslocou-se até o ponto indicado após receber denúncias anônimas através do telefone de emergência 153. Chegando ao local das buscas, os guardas municipais confirmaram a presença de um corpo humano em avançado estado de decomposição. Diante do achado, os agentes isolaram toda a cena
e acionar os órgãos.

de segurança para os trabalhos periciais. De acordo com o histórico da Guarda Municipal, a denúncia informou a localização exata da vítima no terreno de mata. Os agentes apuraram durante a varredura na vegetação um avançado estado de decomposição que impediu a identificação imediata do sexo ou da idade do indivíduo. A GCM preservou o perímetro para evitar alteração de provas. Contudo, os guardas municipais acionaram a perícia técnica da Polícia Civil para assumir os levantamentos na área isolada. Conforme confirmou a Corporação Municipal, a equipe permaneceu no ponto até o término de todas as diligências de praxe. Dessa forma, os agentes garantiram a integridade dos indícios encontrados ao redor do cadáver. De acordo com os procedimentos operacionais das forças de segurança, os peritos realizaram coleta de vestígios no local do achado. As autoridades policiais autorizaram, após a conclusão dos trabalhos periciais, os serviços funerários credenciados removeram o cadáver da área de mata. O veículo do serviço funerário transportou o corpo para exames necroscópicos detalhados. A Polícia Civil instaurou um inquérito para apurar as causas da morte e determinar a identidade da vítima. Por fim, a Guarda Municipal reforçou a disponibilidade do telefone 153 para o recebimento de informações adicionais sobre o caso. E um grave acidente envolvendo uma moto e um automóvel foi registrado na tarde deste domingo na BR-352, no trecho entre Pitangui e Martinho Campos. Segundo informações iniciais, o acidente aconteceu durante uma tentativa de ultrapassagem. Conforme relato do próprio motociclista, ele teria iniciado a manobra, mas percebeu a aproximação de um veículo que vinha no sentido contrário e não conseguiu retornar para a faixa a tempo. A motocicleta acabou atingindo a lateral do automóvel. Equipes do G3 Resgate, do SAMU, de Pitangui, foram acionadas e realizaram o atendimento aos envolvidos. Até o momento, não foram divulgadas informações oficiais sobre o estado de saúde do motociclista, nem sobre outras possíveis vítimas. A dinâmica do acidente ainda deverá ser analisada pelas autoridades, que vão apurar as circunstâncias da ultrapassagem e os demais fatores que podem ter contribuído para a colisão. Também não havia informação oficial sobre interdição da BR-352 ou necessidade de desvio do trânsito. Uma hora em ponto, termina aqui o Mais Notícias. Fique ligado na nossa programação. A qualquer momento, mais informações. Isaías Santos está chegando por aqui, viu? Para dar início ao nosso Conexão. Ele fica com vocês até às 5 da tarde. Eu estarei de volta amanhã em mais uma edição do Mais Notícias, a partir das 11. Até amanhã.

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22: Olá, minha gente bonita, boa tarde pra você. Está entrando no ar mais uma edição do programa Conexão na 91,5 Rádio Nova Onda FM. Conta pra mim, como é que foi seu fim de semana? Foi tudo bem? Foi tudo ótimo? Foi tudo ok? Foi de boas experiências, hein? Fala pra gente, queremos saber como é que você está aí do outro lado. Vamos pra cima agora, é segunda-feira. É, já tardinha, já chegou. E a gente vai juntos nessa vibe, nessa alegria, nessa sintonia gostosa até às 5 horas da tarde com muita música boa, alegria, descontração e, claro, a sua participação no ar. Na área central da cidade de Pitangui, os termômetros estão registrando 27 graus. É, o negócio tá brincando não, viu? E a sensação térmica tá de quanto, produção? 32. A temperatura tá subindo e vai subir mais ainda, sabe por quê? Porque o programa Conexão chegou daquele jeito pra esquentar a sua tarde de segunda-feira. Então fica ligadinho com a gente, porque a partir de agora é muita música boa pra você. E chegando com tudo, Marcos e Leone, Olhos Vermelhos. Vem participar com a gente. WhatsApp liberado pra você, 3271-9191.

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Victor e Leo, amor e simplicidade na sua nova onda FM 91,5. A gente vai para um break, daqui a pouco eu volto trazendo a sua participação no ar em 3271-9191.

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1: Esse é bom demais!

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20: Olha a hora na Nova Onda FM, 1:30.
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28: Oi, Isaías, tudo bem? Cumprimentar o Fofolete Original, a Cris, Francina Rita, Alessandra Galvão, Aline, Thundercat, o menino Garrafão Nelinho, o Ramar, o Rodson Pompeu, Peda Newton, o Roberto Branca de Neves, Robertão, e para você também. Ah, não pode esquecer de Zé Maria Viana, não, que ela está ouvindo lá. Escolhe oi pra nós, falou, meu amigo. Obrigado.
20: Valeu demais, Rosa Pura. Que bom ter você por aqui. Tamo de volta, minha gente. É o fim de Awakening na Nova Onda FM. A gente vai trazendo mais música, participação pra você. 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

0: 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Rosa Pura, vou mandar pra você então em especial com o Zé Neto Cristiano, Cadeira Cativa, é sucesso aí na área. E também a Alessandra Galvão, lá do bairro Chapadão, tá ligadinha com a gente. Alô, Alessandra, um abraço pra você. E a Alessandra diz, pois aí, Santos, tô ligadinha, viu? Manda um alô pra Rosa Pura por mim e passe a música com Júnior e César, Cheiro de Culpado. Deixa comigo, viu? Já tá tocando, porque já está na programação. Bora que bora, porque a nossa semana só está começando, a nossa seguidora, e a gente vai nesta vibe gostosa, nesta alegria. Afinal de contas, agora é aquela hora que a gente pega aquela preguiçinha, aquela canseira do fim de semana, que dá na gente. Dá ou não dá, hein? A gente joga pro escanteio e bora pra cima viver uma semana extraordinária. Ordinário. E simbora de música.
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11: Na nova Onda FM, faltando 8 minutos para as 14h.
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11: E é só as melhores da Nova Onda FM 91,5. Bora que bora! Tá chegando aqui agora é a Cidinha do bairro JK. Alô, Cidinha! Boa tarde pra você. A Cidinha tá ligadinha com a gente, curtindo a nossa programação. E tá pedindo pra ouvir com Mato Grosso e Matias, Retrato de Mãe. E tá oferecendo pra sua mãe, a Dona Lia, na comunidade do Coqueiro. Alô, Dona Lia! Um abraço pra senhora, pra toda a turma aí no Coqueiro. E aproveitando, ô Cidinha, manda um abraço também pra Maria do Carmo. É a Maria do Carmo. Nós nos encontramos ontem lá na quarta edição da Queima do Alho em Pitangui, no Parque de Exposições. E ela tava lá curtindo de montão junto com o Hélito, com toda a turma lá. E tava bom demais, não tava? Pois é. Um abraço pra você também. E nós vamos seguindo com muita música boa, muita interação por aqui. E também quem tá chegando é a Paula, lá do bairro Trevo, em Pompéu. Alô, Paula. Um abraço pra você, viu? E a Paula tá desejando uma ótima semana pra todos os ouvintes. E tá pedindo, ô Isaia Santos, toca aí pra gente Bijuteria com Bruno e Marrone. Ah, mas é claro que sim, aqui você pede, aqui a gente toca, é você que determina o som. Bora então, vem pra cá, lembrando que você que tá ligadinho com a gente, sintonizado, pode participar também, o telefone é fácil, fácil, WhatsApp, Nova Onda FM, 3271-9191.
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11: Olá, Brasil, está no ar o Central de Notícias, nesta segunda-feira, 14 de setembro de 2026. E vamos aos destaques desta hora. Ailton Moreno, a voz padrão do rádio. O Ministério dos Direitos Humanos e da Cidadania informou que pessoas em situação de rua têm o direito de votar mesmo sem uma residência convencional. De acordo com o Tribunal Superior Eleitoral, TSE, o domicílio eleitoral pode ser definido a partir de diferentes tipos de vínculo com o lugar, sejam eles familiares, afetivos, econômicos, profissionais, comunitários ou de outra natureza. E o estado de São Paulo registrou nesta semana mais dois

0: casos de sarampo e chegou a 30 confirmações da doença neste ano. Os novos pacientes são crianças menores de 2 anos que vivem na capital paulista. Segundo a Secretaria Estadual de Saúde, dos 30 casos contabilizados até agora, 27 foram registrados na cidade de São Paulo, 2 em São Bernardo do Campo e 1 em Guarulhos. Em 22 ocorrências, os pacientes não tinham registro de vacinação ou estavam com esquema vacinal incompleto. Os dois casos mais recentes estão ligados a cadeias de transmissão já identificadas e monitoradas pelas equipes de vigilância epidemiológica. 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
4: Na Nova Onda FM, 2:09.
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4: Pois é, minha gente bonita, eu já tô de volta pra trazer mais música pra você. E agora eu vou trazendo a primeira edição dos clássicos sertanejos com oferecimento do Sicoob Credit Pit, sua cooperativa de crédito, também do restaurante O Varadão, Babá Acessórios, Agromais, Livia Multiplace, Mumu Society, Posto de Molas, Padre Libério, Eligás, Espetaria Hamburgueria Chapadão, a Espetaria do Boy, Droga Rede Pitangui, Campos e Saldanha e Marmorate. Bora então, daqui a pouquinho você que tá participando com a gente, eu trago a sua música, eu trago seu sucesso, eu trago o seu alô. E bora para a primeira edição dos Clássicos Sertanejos.
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8: Olha a hora na Nova Onda FM, 2 horas e 32 minutos.
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0: Manda aí para Dudu, o Eduardo Costa. Me apaixonei. E com Rick Renner, tô por aí. Obrigado.
1: Valeu demais, Dudu. E a Dudu da cidade de Divinópolis participando com a gente, pedindo a sua música, o seu sucesso. E simbora então de muita música por aqui. Lembrando que você pode participar no 3271-9191, WhatsApp Nova Onda FM, pra você participar, pedir a sua música, pedir o seu sucesso, mandar o seu alô, o seu abraço aqui pelas ondas do rádio.

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0: Opa, estamos chegando com a Agenda do Rádio hoje, 14 de setembro. Hoje é dia da cruz e também é dia do frevo, o frevo pernambucano. Apagam as velinhas deste 14 de setembro, Joana Fon, atriz brasileira, Vera Jimenez, atriz, Arlindo Cruz, cantor e compositor, Ricardo Pereira, ator e cantor português, além de Fernanda Vasconcelos, modelo e atriz brasileira. Tem também Silas Malafaia, pastor pentecostal brasileiro. A Amy Winehouse, se estivesse viva hoje, ela estaria fazendo idade nova. Ela faleceu em 2011. Hoje também quem está de parabéns é a Giovanna Elbenk, atriz e modelo brasileira. Ela é casada com Bruno Galhaço. Fatos históricos e jornalísticos. Foi em 1844 que o governo brasileiro reconhecia a independência do Paraguai. Em 1915 iniciava a Primeira Guerra Mundial. Alemanha, Áustria, Hungria, Turquia e Bulgária faziam uma aliança com uma cláusula secreta que concedia à Bulgária a parte grega e sérvia da Macedônia sem participar da guerra. Ainda nos fatos históricos, a gente lembra que em 2019 aconteciam ataques de drones a duas grandes instalações petrolíferas na Arábia Saudita, que obrigavam o país a cortar mais da metade de sua produção de petróleo. Foi no ano de 2009 que o ator e cantor Patrick Swayze morria. Ele fez bastante sucesso no filme Ghost, Do Outro Lado da Vida. Amanhã tem mais Agenda do Rádio pra você. Um grande abraço e até lá!
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4: Olha a hora na Nova Onda FM, faltando 9 minutos para as 3 horas.
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10: Alô?
11: Boa tarde, Zaí. Vambora acabar com essa segunda, né? Manda pra nós aí com Jean Giovanni. Pra que saber seu nome? Aí pra Rosa Pura, Mou Fofo, né? Ricardinho, meu Luciano. Boca de Sacola, Fariseu, Dona Francisca. E vai rasgando, Rei do Peixe. O calor aqui tá violento de novo.
4: Não brinca, não. Sério, Zé Maria. Calor já voltou no Rio do Peixe? Pô, aqui na cidade de Pitangui ainda tá dando pra tolerar ainda, hein? Com a chuvinha que deu hoje pela manhã. Simbora, então. Aproveitando, Zé Maria, vou pegar uma carona com a sua música.
12: Alô.
4: Vamos abraçar aqui o Gilberto Luciano. Alô, Gilberto. Boa tarde pra você. Paz seja contigo. Que bom ter você por aqui, viu? Com a gente ligadinho. Também o Edivaldo Lucas. Alô, Edivaldo. Valeu demais pela sua companhia. Simbora, minha gente. É música boa chegando. Jean e Giovanni.
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14: Olá Brasil, está no ar o Central de Notícias e vamos aos destaques desta hora.
15: Ailton Moreno, a voz padrão do rádio.
14: Pesquisa mostra que 1 em cada 5 estudantes já apostou online. O levantamento foi divulgado pela Frente Parlamentar Mista da Educação e realizado em parceria com a Equidade.info. Foram ouvidos 1.912 alunos de 191 escolas de todo o Brasil. Os resultados mostram que 20,4% dos estudantes dos anos finais do ensino fundamental e médio já fizeram apostas em bets. No caso específico dos alunos do ensino médio, quase metade já aderiu a esses jogos. A pesquisa revela que as apostas começam bem cedo, aos 11 anos de idade. E o setor de serviços apresenta estabilidade na passagem de junho para julho. No acumulado do ano, o segmento que é o que mais emprega na economia tem alta de 1,9% de acordo com o IBGE. O Central de Notícias volta a qualquer momento ou em edição especial.
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1: Olha a hora na Nova Onda FM, 3:10.
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5: E para sua semana começar daquele jeito e ser uma semana extraordinária, a sua segunda-feira ser mais do que especial, é claro, tem que ser com a Nova Onda FM, minha gente. É a melhor sintonia do seu rádio 91,5. Inclusive, né, Zé Maria? Parece que aí no Rio do Peixe o negócio não choveu muito, não, né? Aí o trem fica mais complicado, não fica? Mas olha, fica tranquilo, tranquilo. Olhando aqui do lado de Pitangui, ou melhor, olhando de Pitangui pro lado aí do Rio do Peixe, tá dando pra ver que tá meio escuro pro lado aí. A chuva vai vir, viu? Fica tranquilo.
6: Você conhece aqueles rapacuia, que enchemos de rapacuia, mas as pererequinhas ficam no canto do banheiro, que tem uma que tá rapando o dia inteiro, que quando tá rapando, meu filho, a chuva é certa. É igual o fariseu, cantou a chuva, hein?
5: Então... A produção aqui não perdoa, não, minha gente. Pô. Bom, essa pererequinha, eu acho que... Ô, gente, esse povo aqui não perdoa. Até a Gigi saiu do outro estúdio. Vai pra lá, Gigi, vai pra lá, vai pra ativa, só. Olha, não conheço demais, meu amigo, conheço demais. Lá na roça tinha muito, hein? É verdade, quando elas começam a rapar é porque vai vir chuva. É, mais certeiro que o fariseu cantando. Pera, é que rapou no banheiro, você pode ter certeza, vem chuva mesmo. Lá na roça da minha avó, quando a gente morava na roça, ela contava esse caos mesmo. Isso é uma coisa mais interessante, é a arte da natureza, não é? É umas coisas que a gente acha que é bobeira, mas não é não, é verdade mesmo. Essa turma mais nova aí não sabe de nada, Zé Maria. Eles estão rindo da gente, eles não sabem de nada. Eles não sabem o que é roça, não. Nasceu na cidade, acostumado com danoninho. Ah, que é isso? Ô Zé Maria, vamos de dose dupla. Zé Neto e Cristiano, pra fazer alegria nessa tarde na rádio Nova Onda FM 91,5. E vocês vão sair da porta do meu estúdio. Vambora!
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8: Ó. Presta atenção nessa aqui, ó.

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1: Está aberto edital para a seleção pública de estagiários de pós-graduação em Direito para preenchimento de uma vaga destinada às promotorias de justiça da comarca de Pitangui e a formação de cadastro de reserva. 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Poderão concorrer às vagas os bacharéis em Direito que estejam cursando pós-graduação ou que ainda pretendam se inscrever em algum curso de pós-graduação em Direito. 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
17: Olha a hora na Nova Onda FM, 3 horas e 32 minutos.
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17: Chegando aí, hoje à noite, calcinha preta, bora que bora, segundo geral na Nova Onda FM.

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12: 3:51. 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

0: a sua tarde na Nova Onda FM, com as melhores músicas pra você curtir de montão, chegando aí com Ana Castela e Gustavo Mioto. É Fronteira.
1: Ela. Gustavo Mioto.

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4: 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Olá, Brasil, está no ar o Central de Notícias. E vamos aos destaques desta hora. Os brasileiros conseguem organizar as contas do mês, mas ainda encontram dificuldades para planejar o futuro financeiro. É o que aponta o índice Planejar, criado pela Associação Brasileira de Planejamento Financeiro Planejar, que avalia o comportamento financeiro de brasileiros das classes A, B e C, com acesso à internet. Na primeira edição do levantamento, o país registrou 52,7 pontos em uma escala de 0 a 100, enquanto a maior pontuação, maior nível de planejamento financeiro. A população de 25 a 44 anos aparece como a mais vulnerável entre as faixas etárias analisadas. E a Índia foi sede da cúpula dos líderes do BRICS neste final de semana. A proposta é aumentar a visibilidade global do bloco, apesar da guerra dos Estados Unidos contra o Irã, que acabou dividindo integrantes como Teherã e Abu Dhabi. 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
6: Olha a hora na Nova Onda FM, 4 horas e 9 minutos.
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6: Pois bem, minha gente, estamos de volta. Fim de break, a gente vai trazendo mais música pra você. Lembrando que agora é a segunda edição dos clássicos sertanejos pra você. Então simbora, vamos conferir? Vem pra cá, chega junto, nós já estamos quase passando a régua na segunda-feira. É, a segundona passando aí, ó, ligeiro, né? Mas nós não vamos perder tempo, vamos? Então bora, chegando aí a segunda edição dos clássicos sertanejos.
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3: E a gente já tá de volta nessa vibe pra poder daqui a pouco acabar com a nossa segunda-feira, hein? Mas olha, tem muita coisa boa pra gente viver ainda, muitas boas experiências pra nossa segundona. 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Bora que bora! Com mais música boa chegando pra gente, quero mandar um abraço.

também para o Marcelo, Marcelo baterista, o Marcelinho lá do bairro Gamileira, tá lá na fábrica Tons e Aromas. Ei, Marcelinho, aquele abraço para você, para toda a turma da fábrica Tons e Aromas, sintonizado com a gente, curtindo o programa Conexão nessa tarde gostosa. Como é que tá aí fora, hein? Tá chovendo ainda? Tá fechado? Como é que tá? A minha fala, me fala aí, meu povo. Oh, a chuva só tá esperando as 5 horas pra cair. É, não é brinquedo, não. Vem pra cá na Castela, Jean Giovanni. Um clássico da música sertaneja, convite de casamento.

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15: Pois bem, minha gente, estamos chegando ao fim de mais uma edição do programa Conexão na Nova Onda FM 91,5. Foi um enorme prazer poder passar essa tarde juntinho com você. Já chegamos já, faltando 10 minutinhos para 5 horas da tarde. Mas olha, não fica triste não, amanhã tem mais. É, amanhã tem mais sucesso, mais alegria, muita música, descontração pra você aqui na sua rádio. A mais querida, a mais ouvida, a mais pedida, Nova Onda FM 91,5, emissora da Rede Ativa de Comunicação. Amanhã nós estamos juntos a partir das 6 horas. É o programa Terra Brasil, trazendo para você o melhor entretenimento para que o seu dia já comece naquele movimento gostoso, viu, minha gente? E eu te espero lá, tá bom? Um abraço, Deus abençoe sua vida, um beijo no seu coração, desejo uma excelente noite, que o Papai do Céu te abençoe, te proteja, te guarde, te dê um bom descanso para amanhã a gente começar a nossa terça-feira com muita alegria, alto astral, né, e aquela energia positiva. Valeu demais, tô deixando a saideira com Thiago e Samuel e Gustavo Mioto, a música chave, e aí amanhã a gente se encontra.
16: Pode entrar.
15: E a gente vai estar juntinho, rádio. Coladinho no rádio.
16: Quer saber?
15: Um abraço, valeu, até mais, tchau, tchau.
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1: Só quem gosta vai lembrar disso aqui, viu? É nostalgia pura, meu filho.

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15: Credicop informa a hora certa. 5:09.
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Ó Maria Santíssima, que em vossa imagem milagrosa de Aparecida espalhais inúmeros benefícios sobre o Brasil, eu, embora indigno de pertencer ao número dos vossos servos, mas desejando participar dos benefícios da vossa misericórdia, prostrado a vossos pés, consagro-vos o entendimento para que sempre pense no amor que mereceis.

0: Consagro-vos a língua, para que sempre vos louve e propague a vossa devoção. Consagro-vos o coração, para que depois de Deus vos ame sobre todas as coisas. Recebei-nos, ó Rainha incomparável, o ditoso número dos vossos servos. Acolhei-nos debaixo da vossa proteção. Socorrei-nos em nossas necessidades espirituais e temporais, e sobretudo na hora da nossa morte. Abençoai-nos, ó Mãe Celestial, e com vossa poderosa intercessão, fortalecei-nos em nossa fraqueza, a fim de que, servindo-vos fielmente nesta vida, possamos louvar-vos, amar-vos e render-vos graças no céu por toda a eternidade. Assim seja.
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2: O anjo do Senhor anunciou a Maria, e ela concebeu do Espírito Santo. Ave Maria, cheia de graça, o Senhor é convosco. Bendita sois vós entre as mulheres, bendito é o fruto do vosso ventre, Jesus. Santa Maria, Mãe de Deus, rogai por nós, pecadores, agora e na hora de nossa morte. Amém. Eis a serva do Senhor. Faça-se em mim segundo a vossa palavra. Ave Maria, cheia de graça, o Senhor é convosco. Bendita sois vós entre as mulheres, bendito é o fruto do vosso ventre, Jesus. Santa Maria, Mãe de Deus, rogai por nós, pecadores, agora e na hora de nossa morte. Amém. E o Verbo divino se fez carne, e habitou entre nós. Ave Maria, cheia de graça, o Senhor é convosco. Bendita sois vós entre as mulheres, bendito é o fruto do vosso ventre, Jesus. Santa Maria, Mãe de Deus, rogai por nós, pecadores, agora e na hora de nossa morte. Amém. Rogai por nós, Santa Mãe de Deus, para que sejamos dignos das promessas de Cristo. Oremos. Infundi, Senhor, como vos pedimos, a vossa graça nas nossas almas, para que nós, que pela anunciação do anjo, conhecemos a encarnação de Cristo, vosso Filho, pela sua paixão e morte na cruz, sejamos conduzidos à glória da ressurreição. Por nosso Senhor Jesus Cristo, vosso Filho, que é Deus convosco, na unidade do Espírito Santo. Amém. O nosso auxílio está no nome do Senhor, que fez o céu e a terra. O Senhor esteja convosco, Ele está no meio de nós. Abençoe-vos, Deus Todo-Poderoso, Pai, Filho e Espírito Santo. Amém.
3: 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Boa tarde, queridos filhos e filhas. Hoje é dia da exaltação da Santa Cruz. E celebrar isso é exatamente celebrar o ato redentor de Jesus Cristo. O que significou a sua morte de cruz? Nós vos adoramos, Senhor Jesus Cristo, e vos bendizemos, porque pela vossa Santa Cruz remistes o mundo. Em nome do Pai, do Filho e do Espírito Santo. Amém. Nossa Senhora das Dores, nas suas sete espadas transpassada no coração, inquietações, provações, dificuldades, Mãe. Também hoje, há tantas tribulações que transpassam nossa alma e nosso coração. Pedimos, Nossa Senhora das Dores, a graça da perseverança. Assim, ó Mãe, Nossa Senhora das Dores, como não recuaste diante das provações, enfrentaste as dificuldades e em tudo foste obediente até o fim ao Pai, na missão de servir a Jesus nosso Senhor, pedimos a mesma graça, Nossa Senhora das Dores, que sejamos fiéis, que sejamos perseverantes, que sejamos atuantes. Mãe dolorosa, acompanhai-nos em nossas dificuldades e atendei-nos nesta graça que para nós é como uma espada transpassada em nossa alma, que inquieta nosso viver e desassossega nossa família. Nossa Senhora das Dores, ajudai-nos a perseverar, a ter serenidade na provação, paciência em Deus, compreensão dos defeitos alheios, mas acima de tudo, Nossa Senhora das Dores, que saibamos viver cada momento com um olhar fixo na madrugada da ressurreição que nos espera. Nossa Senhora das Dores, acolha a prece de meus familiares que agora apresento como fruto desta Ave Maria. Ave Maria, cheia de graça, o Senhor é convosco. Bendita sois vós entre as mulheres e bendito é o fruto do vosso ventre, Jesus. Santa Maria, Mãe de Deus, rogai por nós, pecadores, agora e na hora de nossa morte. Amém. Nossa Senhora das Dores, dai-nos a graça de um final de dia abençoado. E se a cruz pesar, nos ajude a carregar. Amém.
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9: Olá Brasil, está no ar o Central de Notícias e vamos aos destaques desta hora.
10: Ailton Moreno, a voz padrão do rádio.
9: A Justiça Eleitoral atualizou a plataforma Fato Boato para as eleições de 2026. A ferramenta reúne informações verificadas, checagens e conteúdos educativos para ajudar os eleitores a identificar notícias falsas sobre o processo eleitoral. A página é gratuita e pode ser acessada pela internet. O cidadão pode pesquisar conteúdos já checados e utilizar filtros por categoria, instituição e período. E os trabalhadores da Caixa Econômica Federal recusaram a última proposta do banco referente à renovação do acordo coletivo de trabalho e, diante disso, a greve, deflagrada na última quinta-feira, dia 10, segue sem prazo definido para encerramento. Na base do Sindicato dos Bancários de São Paulo, Osasco e região, 68% dos trabalhadores que participaram da Assembleia votaram contra a proposta. Segundo a entidade, a paralisação ocorre em âmbito nacional. O Central de Notícias volta a qualquer momento ou em edição especial.
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16: Credicop informa a hora certa. 6h15.

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5: 6h44.
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3: Está no ar a Voz do Brasil. As notícias do governo federal que movimentaram o país no dia de hoje.
4: Olá, boa noite.
2: Boa noite para você que nos acompanha em todo o país.
4: Segunda-feira, 14 de setembro de 2026.
2: E vamos aos destaques do dia.
4: Programa de renovação de frota inclui motoristas de transporte escolar e de carga.
2: Agora é lei, medida que já atende mototaxistas, taxistas e caminhoneiros. Graziele Bezerra.
5: O programa oferece financiamentos mais acessíveis de veículos utilizados em atividades remuneradas, como transportes de passageiros e entregas.
4: SUS começa a oferecer vacina Pneumo 20 para quem tem mais de 85 anos.
2: Imunizante amplia a proteção contra bactérias, apontada como a causa mais comum de infecções respiratórias.

0: todas as faixas etárias. Thaís Vitória.
1: Segundo o Ministério da Saúde, a estimativa é de que mais de 2 milhões e 300 mil pessoas façam parte do público-alvo em todo o país.
2: Mais segurança na hora de voar.
0: Já estão valendo regras mais rigorosas contra passageiros indisciplinados. Gabriela Noronha.
3: As medidas vão da orientação à multa e, nos casos mais sérios, à suspensão de voar.
2: E na apresentação, Luciana Vasconcelos e Nazi Brum.
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2: Financiamento de carros e motos para quem usa esses veículos como instrumento de trabalho.
0: Uma lei sancionada hoje garante a continuidade de programa de renovação de frota e inclui também veículos de transporte escolar.
4: Com a sanção da lei, o Move Brasil terá continuidade e passa a se tornar uma política permanente. O programa oferece financiamentos mais acessíveis de veículos utilizados em atividades remuneradas, como transportes de passageiros e entregas. Agora, além de mototaxistas, taxistas e caminhoneiros, motoristas de transporte escolar também vão poder renovar suas frotas, com taxas de juros mais baixas. As regras para essa categoria ainda serão regulamentadas. O ministro da Secretaria-Geral da Presidência da República, Guilherme Boulos, comentou que o programa também permite a aquisição de carros elétricos.
5: O carro elétrico é um desejo dos taxistas, dos motoristas, porque para além do ganho ambiental, o carro elétrico tem um custo operacional muito menor do que a gasolina ou álcool. E o Move Brasil também priorizou carros elétricos ou híbridos para que pudessem ser utilizados por essas categorias que trabalham a partir do seu carro.
4: Pelo Move Brasil é possível comprar automóveis novos, movidos a etanol, flex, elétricos ou híbridos, de até R$200 mil, e parcelar em até 84 vezes. No caso das motos, o prazo para pagamento é de 48 meses. Os juros do Move Brasil são de 12,6% ao ano para homens e 11,5% para mulheres. O ministro do Planejamento e Orçamento, Bruno Moretti, explica como funciona o pagamento das parcelas.
6: Na prática, é um sistema de amortização que garante que a prestação começa menor para caber no bolso da trabalhadora e do trabalhador e, ao longo do tempo, na medida em que o trabalhador aumente sua renda, aumente sua produtividade, o valor sobe, mas ele, na partida, começa menor para garantir que o trabalhador possa acessar.
4: Até agora, mais de 48 mil carros e 19 mil motos foram financiados pelo Move Brasil. Para aderir, os motoristas precisam estar cadastrados nas plataformas de transporte ou de entregas há pelo menos 6 meses e ter realizado ao menos 100 corridas nesse período. No caso dos taxistas, é preciso ainda estar com licenças e registros ativos e com regularidade fiscal. Mais informações pelo gov.br/movebrasil. Reportagem Graziele Bezerra.
2: Segurança nos aeroportos e no ar. A Agência Nacional de Aviação Civil, a ANAC, começa a aplicar novas regras para passageiros que tenham comportamentos que comprometam a proteção ou a ordem durante viagens de avião.
0: A Resolução número 800 busca estabelecer procedimentos mais claros para situações de indisciplina e reforçar a segurança durante o transporte aéreo.
2: Para nos ajudar a entender o que muda a bordo nos aeroportos, vamos conversar com a repórter Gabriela Noronha. Boa noite, Gabriela. Então, Gabriela, a resolução foi assinada hoje, foi em março, e começa a valer hoje. E o que, que muda na vida do passageiro e quem trabalha no aeroporto?
3: Olha, muitas mudanças agora com a resolução, viu, Luciana? Boa noite, Nazi, uma boa noite a todos que nos ouvem na Voz do Brasil. Então, vamos começar a explicar. Essa resolução número 800, ela busca estabelecer procedimentos mais claros para situações de indisciplina e reforçar a segurança durante o transporte aéreo. Para nos, além disso, essa resolução ela vai listar uma série de comportamentos proibidos e também regulamento tratamento e providências necessárias a serem dispensadas ao passageiro, né? Essa medida entra em vigor a partir desta segunda-feira e vale tanto para passageiros no interior das aeronaves, em voos domésticos nacionais, quanto para conexões em voos internacionais, respeitando as legislações aplicáveis e as exceções previstas em lei. A grande novidade é que agora existe um critério muito claro

0: dividindo as infrações por gravidade. O passageiro que arrumar confusão leve, ou seja, como ignorar os comissários ou usar o celular na hora errada, recebe aí advertências e multas menores. Já quem fumar a bordo, por exemplo, ou ameaçar funcionários, cometer agressões ou importunação sexual, entra na faixa de faltas graves e gravíssimas. E nesses casos, ele pode até ser banido de voar.
1: Agora, Gabriela, o que a tripulação pode fazer no momento dessa confusão dentro do avião?
0: Nazi, a resolução dá total respaldo legal para que os comissários e o comandante ajam rapidamente. A companhia aérea pode agir para controlar a situação de indisciplina. E dependendo do que estiver acontecendo, a equipe pode orientar ou advertir o passageiro, realizar a contenção física temporária dessa pessoa indisciplinada, usando lacres ou algemas de contenção do próprio kit da aeronave, e também solicitar o apoio da Polícia Federal. O piloto também tem autoridade para realizar um pouso forçado no aeroporto mais próximo para expulsar o infrator. Dados divulgados pela ANAC mostram que o número de passageiros indisciplinados no Brasil aumentou quase 70% em um ano. De janeiro a setembro de 2026, já foram 800 casos. Destes, 154 foram gravíssimos. E olha, de acordo com o ministro de Portos e Aeroportos do Brasil, Tomé Franca, o objetivo da resolução aprovada em março deste ano é garantir a segurança e o bem-estar de todos os usuários e trabalhadores do transporte aéreo. Vamos ouvir.
2: Então, proteger quem viaja, a tripulação, proteger também quem trabalha em solo é o foco, né, dessa resolução, a proteção do passageiro. Então, e dos tripulantes, dos trabalhadores. Então, esse é o foco da resolução. A resolução não tem um foco de punir, a resolução tem um foco de proteger, de trazer segurança para o transporte aéreo brasileiro.
3: Gabriela, como você disse mais cedo agora, em alguns casos o passageiro fica impedido de voar. Isso porque foi criada uma lista de banimento chamada no-fly list. Você pode explicar como ela vai funcionar aqui no Brasil?
0: Luciana, essa é uma das principais inovações aí da norma. A no-fly list é uma lista de restrição de voos. Então, os passageiros que cometerem infrações classificadas como gravíssimas poderão ser proibidos de voar em qualquer companhia aérea comercial do Brasil por um período aí que varia de 6 a 12 meses, vai depender da infração. E os sistemas das empresas serão interligados para bloquear a compra de passagens, o check-in e o embarque aí do CPF penalizado.
1: Agora, Gabriela, existe algum direito de defesa desse passageiro que for incluído nessa lista?
0: Sim, a aplicação do banimento temporário de voar é feita inicialmente pela própria companhia aérea onde ocorreu o incidente. No entanto, a empresa é obrigada a notificar formalmente o passageiro, garantindo a ele o direito à ampla defesa e ao contraditório dentro de um processo administrativo regulamentar. O diretor-presidente da ANAC, Thiago Feinstein, explica que a empresa deve comunicar também a infração do passageiro à agência dentro de um prazo que varia conforme a gravidade, e as infrações gravíssimas, por exemplo, precisam ser informadas imediatamente. O diretor-presidente também destaca que a resolução prevê punições para as empresas que negarem essa defesa aí do passageiro. Vamos ouvir.
4: Se a companhia aérea não der o amplo direito de defesa para o passageiro, a companhia aérea também será punida pela ANAC. Haverá uma decisão de primeira instância, o passageiro pode recorrer, uma decisão de segunda instância, e a ANAC estará sempre monitorando todos esses passos e sempre também de ouvidos abertos para que os passageiros também possam nos procurar para dar segurança e amplo direito de defesa do passageiro.
3: Gabriela, em relação ao passageiro, quais são as penalidades previstas para quem passa do limite?
0: Agora vamos para a parte que pesa no bolso, né? E as multas administrativas começam aí em R$500 para infrações leves, mas podem chegar a R$17.500 em casos graves ou gravíssimos. E vale lembrar que esse valor, Luciana, é apenas a multa administrativa da ANAC. A companhia aérea ainda pode processar o passageiro na justiça comum para cobrar os custos de um pouso forçado, por exemplo. E o passageiro ainda pode responder criminalmente na Polícia Federal. E olha só, quem estiver interessado em saber mais detalhes sobre essas novas regras, a resolução está disponível na página da ABAR, no endereço pareceexagero.com.br.

0: Muito bom. Obrigado, Gabriela, pelas informações ao vivo aqui no estúdio da Voz do Brasil.
1: O setor cultural representa cerca de 3% do produto interno bruto brasileiro, índice que representa a riqueza do país.
0: E para dar voz a todos, artistas, produtores, agentes culturais, pesquisadores e outros integrantes da área, podem participar da eleição do Conselho Nacional de Política Cultural.
1: Quem conversou com a Mariana Jungmann sobre o assunto foi a secretária de Articulação Federativa e Comitês de Cultura do Ministério da Cultura, Roberta Martins. Vamos ouvir.
2: Secretária Roberta Martins, bem-vinda à Voz do Brasil, um prazer ter a senhora conosco aqui.
3: Obrigada, adoro esse programa.
2: Vamos então falar do Conselho Nacional de Política Cultural, começar falando o que, que é esse órgão, em que ele atua. A senhora pode dar exemplos práticos para a gente dessa atuação?
3: Todas as políticas sociais têm conselhos, conselhos para acompanhar a política pública junto do Poder Executivo, do governo, como a gente fala. Então, um conselho, e no nosso caso, um Conselho Nacional de Política Cultural, o Conselho Nacional que acompanha as políticas nacionais que são construídas pelo governo federal junto com essa representação da sociedade civil, que juntos criam, acompanham, fiscalizam e deliberam coisas importantes da vida da política pública de cultura do Brasil.
2: E para a gente ter essa participação da sociedade, a gente tem eleições, então inscrições estão abertas. Então, eu queria que a senhora falasse também para a gente quem é que pode participar das eleições para esse conselho, quem é que pode se inscrever tanto para ser conselheiro quanto para votar no conselho, porque isso também está aberto,
3: isso,
2: né?
3: Isso. Isso que é o mais legal. A gente conseguiu esse ano fazer um processo totalmente online e, além dele ser online, um processo simplificado. Para você ser eleitor, você se credencia para votar na área da sua atuação. Se você é do teatro, você se credencia para votar nos conselheiros do teatro. Para você votar na música, você se credencia no lugar, lá na nossa plataforma, que vai votar nos candidatos a conselheiros nacionais da música. Para isso, você, para ser eleitor, tem que comprovar um ano de atuação. Se você atua na área, no setor, você tem um portfólio, você tem um currículo, todo mundo tem um currículo.
2: Uhum. E aí você... Quem é do setor cultural, então, sempre tem seu portfólio ali.
3: Maravilhosos, né? A produção cultural brasileira é tão intensa, então a gente tem muita gente para participar desse processo. A pessoa vai lá, comprova um ano para ser eleitor. E para ser eleito, tem que ter um pouco mais de bagagem. Então, a gente está pedindo 3 anos de comprovação de atuação no setor. Esse processo tem sido super rico, porque a gente simplificou a forma das pessoas entrarem neste lugar, que é pensar políticas públicas junto com o governo.
2: Muito bem. O processo eleitoral também, ele está garantindo aí diversidade, a representatividade no conselho, que é uma coisa muito importante, né? Quais são as regras, né, para essa diversidade? Por que que é tão importante garantir, assim, que não tenha um grupo muito homogêneo, vamos dizer assim?
3: Porque a sociedade brasileira é isso, essa diversidade maravilhosa. Então, a gente pensou em alguns condicionantes. O primeiro deles é que a gente tivesse pessoas de todas as regiões, do norte, do sul, do leste, do oeste. Ou seja, a gente precisa que as pessoas do Brasil inteiro estejam, não apenas das macro-regiões, mas pensar em chegar em representações dos interiores. Isso para nós é importante, então esse é o primeiro condicionante. E depois a gente pensou nos povos, os povos indígenas. A gente precisa valorizar a cultura indígena do Brasil. Ela está ligada não apenas à relação com a natureza, mas com a produção cultural, com este lugar que a gente tem tão especial. Então temos cotas para pessoas indígenas. Nós também temos cotas para pessoas negras. Parte da fonte da beleza e da diversidade cultural brasileira reside na cultura negra. Então é importante que a gente tenha pessoas que são ligadas a esses processos da produção da cultura negra também. E a gente está ousando em duas questões. Uma delas é que ter, no mínimo, uma pessoa de cada colegiado nacional, que eu já vou explicar o que é, com deficiência. Nós precisamos trazer as pessoas com deficiência para esse universo da participação política. Essas pessoas precisam ser vistas na sua integralidade. Isso é uma ousadia nossa, que vai exigir também aprendizado por parte do governo. E a segunda ousadia é ter paridade. A política precisa enxergar

0: enxergar as mulheres como lá sentadinhas à mesa e orientando a política. Então, a paridade de mulheres no Conselho, a gente está buscando e vai conquistar.
1: Agora, existe aí um edital, né, que já está disponível com todas as regras, e tem até um tutorial também para quem quiser participar como eleitor ou se candidatar, também entender melhor como fazer isso. Onde é que as pessoas podem acessar esses documentos?
0: Graças a Deus, a gente tem muitos recursos tecnológicos. A eleição é toda eletrônica. E a gente tem um portal incrível chamado Vota Cultura, onde tem recursos de acessibilidade para ampla e plena, linguagem simplificada, a letrinha está grande e a gente precisa que a pessoa esteja no GovBR, o que é um aprendizado também para o brasileiro. Todas as coisas agora oficiais, elas estão lá no GovBR, a gente precisa dominar. Então, entrou no GovBR, se inscreveu, mandou lá, fez o upload, que é subir a documentação, você já pode estar apto para votar ou para ser votado. E aí você escolhe, você pensa, está na sua hora de contribuir com o povo brasileiro, ser conselheiro junto com a gente? Pensa nisso, gente, e vem somar com a gente também.
1: Então, só para a gente concluir, vamos dar o serviço, até quando vão as inscrições?
0: Molezinha, 22 de setembro, a gente está com as inscrições até dia 22 de setembro. E anota aí, é no portal do Vota Cultura, votacultura.cultura.gov.br. votacultura.cultura.gov.br. É molezinha, vem com a gente participar, porque quanto mais a gente participa, mais a gente democratiza esse Brasil e é nos conselhos que a gente precisa fortalecer também para poder fazer valer a voz do povo.
1: Muito bem, nós conversamos com Roberta Martins, secretária de Articulação Federativa e Comitês de Cultura do Ministério da Cultura. Muito obrigada, Roberta, pela
0: entrevista. Obrigada a vocês e vem com a gente. Vota Cultura no Conselho Nacional de Política Cultural.
2: É na despedida de uma pessoa que outras podem ser salvas.
3: A doação de órgãos no Brasil depende da autorização de familiares.
2: Por isso, este mês, Setembro Verde é para lembrar sobre esse desejo. Converse com a sua família sobre a intenção de ser um doador.
4: No Brasil, cerca de 49 mil pessoas estão na fila aguardando a doação de um órgão para continuar vivendo. Dados do Ministério da Saúde apontam que cerca de 45 mil esperam por um rim. O publicitário Leandro Cavalcante fazia parte dessa fila. Ele esperou durante quase 2 anos fazendo hemodiálise para receber um rim e fala da gratidão de voltar a ter uma vida normal.
5: Tudo tem continuidade, então é pensar que aquele fim daquela vida, ela pode perpetuar ou continuar em outra vida.
4: Segundo o Ministério da Saúde, o Brasil tem o maior programa público de transplante de órgão do mundo. Quase 90% dos transplantes são feitos pelo Sistema Único de Saúde, o SUS. E um único doador falecido pode salvar mais de 8 vidas e também beneficiar outras pessoas com a doação de tecidos. O nefrologista Giuseppe Gatto fala sobre quem pode ser um doador.
6: Nós temos 2 tipos de doação. Nós temos doador vivo e o doador falecido. O doador vivo, que é a família até 4º grau, seja avô, tio, primo, o primo de 1º grau, né, irmão, pai. E nós temos o doador falecido. O nosso doador falecido é aquele que teve uma morte muito específica, que é a morte encefálica, aonde o cérebro morreu, ele não funciona mais, mas todos os outros órgãos estão funcionando.
4: Leandro Cavalcante fala de um presente recebido de alguém que ele não conheceu.
7: Seja doador, a única coisa que você deixa por aqui são as coisas boas que você fez e a intensidade que você deixou as coisas para as outras pessoas.
4: No Brasil, a manifestação da vontade de doar em vida é importante, mas autorização para doação após a morte depende da família. Por isso, conversar com familiares é fundamental, como alerta o nefrologista Giuseppe Gatto.
6: A nossa legislação, ela define que quem escolhe se você vai doar ou não é a sua família, não é você. Então é muito importante que a gente manifeste à nossa família o interesse de ser doador.
4: O Dia Nacional de Doação de Órgãos, celebrado em 27 de setembro, foi criado para conscientizar a população sobre a importância importância de conversar com a família sobre a vontade.

0: Quadros graves nas idades mais avançadas, quando as infecções respiratórias costumam ser mais agressivas.
1: Nova vacina para idosos está disponível no Sistema Único de Saúde para pessoas com 85 anos ou mais. A vacina pneumocócica 20 valente conjugada, conhecida como pneumo 20, protege contra a doença e formas graves, como pneumonia e meningite. Segundo o Ministério da Saúde, a estimativa é de que mais de 2 milhões e 300 mil pessoas façam parte do público-alvo em todo o país. A distribuição das doses começou neste mês de setembro. O envio das próximas doses vai considerar critérios como o número de pessoas que podem ser vacinadas, a média mensal de aplicações e os estoques disponíveis. Para receber o imunizante, é necessário apresentar documento que comprove a idade, sem necessidade de prescrição médica. A indicação da pneumo 20 varia de acordo com o histórico de vacinação contra a doença. Para mais informações, acesse gov.br/saúde. Thaísa Vitória para a Voz do Brasil.
2: E essa agora vai para quem gosta de ler.
0: A plataforma Mac Livros mantém um acervo digital 100% gratuito, que reúne mais de 25 mil títulos organizados em 26 categorias temáticas.
2: A divisão permite explorar acervos específicos, como clássicos, juvenis, biografias e poesia.
3: Clássicos da literatura, best-sellers e lançamentos do mercado editorial. A Biblioteca Digital do Brasil, conhecida como Mac Livros, reúne um catálogo variado com mais de 25 mil títulos gratuitos. E a organização do acervo é feita para agradar diferentes perfis de leitores, como explica a diretora de apoio à gestão educacional da Secretaria de Educação Básica do MEC, Anita Stefani.
4: O Mac Livros tem mais de 25 categorias, então atende uma diversidade enorme de gostos. Você pode ter biografias, aventura, clássicos, obras infanto-juvenil, poesia, contos, enfim, tudo que você precisar está no Mac Livros.
3: Somando mais de 450 mil horas de leitura, o que equivale a 51 anos, a plataforma registra forte engajamento. Entre os destaques dos mais procurados está Torto Arado, de Itamar Vieira Júnior. A diretora Anita Stefani faz uma sugestão de leitura.
4: Olha, eu acho que o que eu mais gostei de ler foi o Vegetariana, que tá super em voga, né? Porque ganhou, inclusive, prêmios e tal. E ele tá disponível no Mac Livros. Mas é também interessante ver e um tipo de literatura que eu não conhecia tanto, que é a literatura de quadrinhos. E que tem alguns exemplares disponíveis e que é interessante ler pelo Mac Livros.
3: Para saber como usar e outros detalhes sobre o Mac Livros, acesse agora mesmo gov.br/mac. Reportagem Gilberto Evangelista.
0: E essas foram as notícias do governo federal.
2: Uma realização da Secretaria de Comunicação Social da Presidência da República.
0: Com produção da empresa Brasil de Comunicação.
2: Fique agora com as notícias do Poder Judiciário e do Congresso Nacional. Uma boa noite.
0: Boa noite, até amanhã.
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7: STF vai decidir se crise humanitária pode dispensar visto para reunião familiar no Brasil.
8: Para o STJ, famílias acolhedoras mantêm guarda provisória de crianças, mesmo após saírem do programa.
7: Governo federal vai apurar falhas da Uber e da 99 no atendimento a idosos e pessoas com deficiência.
8: Boa noite, eu sou o Arthur Filho.
7: E eu sou Walter Lima.
8: Supremo Tribunal Federal vai decidir se situações de crise humanitária podem justificar a dispensa de visto para permitir a reunião familiar de estrangeiros no Brasil.
7: O julgamento, ainda sem data definida, vai orientar os limites da atuação do Poder Judiciário em situações nas quais exigências migratórias entram em conflito com direitos fundamentais, especialmente o direito à convivência familiar em contextos de crise humanitária. Fernanda Porto.
9: O caso envolve um cidadão do Haiti que vive no Brasil e pediu autorização para que a esposa e a filha pudessem entrar no país sem a apresentação do visto. O pedido foi negado pelo Tribunal Regional Federal da 4ª Região. No recurso apresentado ao Supremo, o Ministério Público Federal argumentou que o direito à reunião

0: União familiar deve ser preservado, especialmente quando dificuldades administrativas impedem, na prática, que o estrangeiro consiga solicitar o visto. Em sessão plenária virtual, o STF reconheceu por unanimidade a repercussão geral da questão. Isso significa que a decisão será tomada no julgamento do mérito, que deverá orientar casos semelhantes em todo o país.
1: Famílias acolhedoras que saíram do programa público de acolhimento podem continuar com guarda provisória de crianças.
2: Essa decisão é do STJ ao manter crianças com 3 famílias acolhedoras na cidade mineira de Itapeva. Fátima Uchoa.
3: Os ministros consideraram os vínculos socioafetivos ao longo de mais de 2 anos de convivência entre as crianças e as famílias acolhedoras. Segundo a relatora no STJ, ministra Nancy Andrighi, as medidas de proteção previstas no Estatuto da Criança e do Adolescente e no Sistema Nacional de Adoção e Acolhimento visam a atender o superior interesse da criança e do adolescente. E o juiz não pode basear a transferência para abrigos públicos sem haver riscos para as crianças. A guarda provisória com as famílias acolhedoras vale até o julgamento da ação que pode retirar o poder familiar dos pais biológicos.
1: Começou hoje a Semana Nacional da Execução Trabalhista.
2: Durante 5 dias, os tribunais regionais do trabalho vão concentrar esforços para garantir o pagamento de direitos reconhecidos pela Justiça. Repórter Nídia Rios.
4: Já pensou ganhar uma ação trabalhista e não receber o valor devido? É justamente para evitar situações como essa que a Justiça do Trabalho promove todos os anos a Semana Nacional da Execução Trabalhista. A 16ª edição da campanha será realizada entre os dias 14 e 18 deste mês, em todos os 24 tribunais regionais do trabalho do país. Quem tem uma ação trabalhista nessa fase pode procurar a vara do trabalho da sua região ou entrar em contato com um advogado que acompanha o caso.
1: Governo vai apurar falhas da Uber e da 99 no atendimento a idosos e pessoas com deficiência.
2: A medida atende a uma recomendação feita pelo Ministério Público Federal. Vanessa Pereira.
5: A Secretaria Nacional do Consumidor, a Senacom, acatou a recomendação e vai apurar casos de cancelamento de viagens motivados pela idade avançada do passageiro ou pela presença de equipamentos assistivos, como cadeira de rodas, bengalas, muletas e cães-guia. A Secretaria, que integra o Ministério da Justiça e Segurança Pública, já notificou as empresas Uber e 99 para que esclareçam quais medidas adotam quando há recusa de transporte nesses casos. A recomendação do MPF também foi encaminhada às 2 empresas que ainda não informaram quais providências pretendem tomar.
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1: A você, uma boa noite.
2: E até amanhã.
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8: Eu sou Paula Groba.
9: E eu sou Humberto Pinheiro.
8: E estes são os destaques de hoje do Jornal do Senado, que começa agora.
9: Projeto de Lei Orçamentária 2027 chega ao Congresso com reajustes travados pelo arcabouço fiscal e regra de ouro.
8: Regulação das redes sociais divide especialistas em audiência no Senado.
9: 1/3 dos alunos do ensino médio já apostou em bets, segundo pesquisa.
8: Boa noite.
9: Boa noite.
8: As bets já fazem parte da rotina de muitos jovens brasileiros. Uma pesquisa da Frente Parlamentar Mista da Educação revelou que 1/3 dos estudantes do ensino médio já apostou em jogos online.
9: Diante desse cenário, um projeto do Senado quer diminuir o apelo das apostas e reforçar a proteção de quem está mais vulnerável a esse tipo de jogo. Repórter Raíssa Abreu.
10: Uma pesquisa da Frente Parlamentar Mista da Educação, em parceria parceria com o Instituto Equidade.info mostrou que 9,5% dos estudantes brasileiros de 11 anos já fizeram apostas online. A proporção aumenta com a idade. E entre os alunos do ensino médio, 1 a cada 3 estudantes já teve experiência com bets. Foram ouvidos, entre agosto e setembro, 1.912 estudantes de 191 escolas públicas e privadas no país. Para diminuir o apelo das plataformas de apostas online proibidas para menores de 18 anos, especialmente junto aos grupos mais vulneráveis, a Comissão de Ciência e Tecnologia do Senado acaba de dar parecer favorável a um projeto que amplia as restrições à publicidade e ao patrocínio das bets. A proposta foi apresentada pela senadora Damaris Alves, do Republicanos do Distrito Federal, e por outros 6 senadores que fazem parte da Frente Parlamentar Mista da Saúde Mental.
11: É um projeto construído a várias mãos. Eu só tenho a honra de ser a primeira signatária, mas foi construído com especialista, com a participação de parlamentares, Câmara e Senado, um corpo técnico extraordinário, e a gente está preocupado realmente com essa questão da saúde mental por causa do vício nos jogos de apostas.
10: O objetivo do projeto é limitar o que chama de publicidade predatória, aquela focada no sofrimento humano. Para isso, propõe restringir a propaganda de bets em rádios, TVs, uniformes esportivos, redes sociais, eventos culturais, plataformas de streaming e campanhas com influenciadores digitais. De acordo com informações do Ministério da Saúde, os atendimentos na rede pública relacionados a jogos e apostas cresceram 140% entre 2018 e 2025. Em julho, diante do aumento dos casos de endividamento e até de suicídio associados aos jogos, o Ministério da Fazenda determinou que a publicidade das apostas viesse acompanhada de advertência sobre os riscos envolvidos, a exemplo do que acontece com a propaganda de cigarros e bebidas. A proposta deve ser votada no plenário.
8: O projeto de lei orçamentária de 2027, que chegou ao Congresso, prevê o preenchimento de mais de 48 mil cargos vagos e a criação de 4.704 novas vagas no setor público federal.
9: Mas o ritmo dessas nomeações e a realização de novos concursos terão que respeitar as travas do arcabouço fiscal, que limitam o crescimento real das despesas com pessoal a, no máximo, 0,6% ao ano. Os detalhes na reportagem de Douglas Castilho.
12: A proposta orçamentária atual reserva ao todo 3,84 bilhões para a criação e o preenchimento de cargos públicos em 2027. No entanto, pelas regras fiscais em vigor, chamadas de arcabouço fiscal, o crescimento real do gasto com servidores de cada poder não pode passar de 0,6% acima da inflação ao ano, quando as contas estiverem no vermelho. Além desse mecanismo, o consultor de orçamento do Senado Federal, Sérgio Machado, explicou que a autorização não gera obrigação de contratar.
13: É uma autorização legislativa e orçamentária para a realização de determinadas despesas com pessoal. Ele não se confunde com dotação orçamentária e muito menos apresenta uma despesa de execução obrigatória.
12: O projeto de orçamento já prevê gastos acima do permitido em quase 53 bilhões de reais com despesas de salários e aposentadorias. Isso exigiria a aprovação de um projeto de lei de crédito suplementar para cumprir outro limite fiscal, a chamada regra de ouro, norma constitucional que impede a dívida do Estado para pagar esse tipo de gasto.
8: O país já tem pelo menos 36 casos de sarampo confirmados, com maior concentração em São Paulo. No Amazonas, parte dos casos tem origem no Peru, que enfrenta um surto da doença.
9: No Senado, a preocupação com o desenvolvimento de vacinas de importância estratégica para o país levou à criação de uma subcomissão. As informações com o repórter Pedro Pincer.
14: Depois de 36 semanas avaliadas, São Paulo totalizou 32 ocorrências, sendo 2 infecções novas na semana mais recente. Simultaneamente, o Amazonas confirmou 3 casos importados do Peru na cidade de Tabatinga. O quadro acende um alerta para a vigilância epidemiológica, especialmente em áreas de fronteira, em meio a surtos da doença em outros países das Américas. Mas desde 2024, o Brasil é considerado pela Organização Pan-Americana de Saúde um território livre de sarampo, como ressaltou o senador Marcelo Castro, do MDB do Piauí, ex-ministro da Saúde.
15: Enquanto notamos aumento alarmante de casos de sarampo em outras partes do mundo, no Brasil, reforçamos a vigilância e promovemos ampla cobertura vacinal visando prevenir surtos e garantir a proteção para todos. Infelizmente, não podemos deixar de mencionar o período sombrio que vivemos recentemente, quando o negacionismo em relação às vacinas permitiu que doenças antes eliminadas, como o sarampo, voltasse a ser um problema.
14: A Comissão de Ciência e Tecnologia aprovou em agosto a criação de uma subcomissão permanente para acompanhar o desenvolvimento científico e tecnológico de vacinas de interesse nacional. O colegiado deverá acompanhar pesquisas, projetos estratégicos, financiamento e produção de vacinas, além de promover o diálogo entre pesquisadores, empresas, órgãos públicos e agências de fomento. Hoje, a vacina contra o sarampo faz parte do calendário nacional de vacinação do SUS para pessoas de 12 meses a 59 anos. Quando há circulação do vírus, porém, o Ministério da Saúde recomenda ainda a aplicação da chamada dose zero em bebês a partir de 6 meses.
8: E os limites para a regulação das redes sociais sem restringir a liberdade de expressão foi tema de discussão em uma audiência pública do Conselho de Comunicação Social do Congresso.
9: Especialistas divergiram sobre a necessidade de regras mais rígidas para combater abusos e o risco de restrições excessivas. A reportagem é de Yasmin Rodrigues.
16: Até onde regular as redes sociais sem transformar a moderação de conteúdo em censura? Essa foi uma das principais questões levantadas durante a audiência pública do Conselho de Comunicação Social do Congresso. Um dos problemas apontados durante a audiência foi a falta de transparência das próprias plataformas. A diretora do Internet Lab, Fernanda Campanucci, afirmou que as regras utilizadas pelas empresas são genéricas e devem ser mais transparentes.
17: Transparência real sobre os critérios de moderação. Só vai funcionar se tiver essa transparência real. Na prática, os termos das plataformas são genéricos demais. Como ela regula o seu espaço, as regras que ela define. Isso deixa um limbo, tanto para o usuário quanto para o moderador.
16: A audiência também discutiu o que se espera de uma eventual regulação. A presidente do Conselho, Patrícia Blanco, destacou que as contribuições apresentadas durante o debate podem ajudar o Congresso na construção dessas regras.
18: Que esses registros, essas contribuições possam ajudá-los na hora da decisão, para que a gente tenha um ambiente digital, que a gente consiga, de fato, excluir as questões relacionadas a discurso de ódio, à intolerância, à desinformação.
16: Mas a criação de novas restrições também recebeu críticas. Para o diretor do Instituto Civis, Jamil Assis, o Congresso precisa ter cautela antes de estabelecer novas regras para as plataformas.
19: A gente está legislando em um assunto que ainda a gente mede e avalia muito mal, muito novo. É imprudente empilhar restrições sobre o objeto que a gente ainda não sabe medir de maneira adequada.
16: O desafio colocado no debate é encontrar um modelo de regulação capaz de estabelecer parâmetros para a atuação das empresas sem retirar dos usuários o direito à informação e à manifestação.
9: Edição de Paulo Agrova e trabalhos técnicos de Eliseu Caires. O Jornal do Senado fica por aqui. Acompanhe agora as notícias da Câmara dos Deputados. Boa noite.
8: Boa noite e até amanhã.
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20: Projeto proíbe propaganda sexual em eventos com crianças e adolescentes.
21: Avança a proposta que amplia políticas de acessibilidade no ensino superior.
20: Deputados analisam sugestões que regulamentam plataformas de conteúdo.
21: Boa noite. Continuamos hoje com o projeto de gravação de edições do jornal Câmara dos Deputados em emissoras da Rede Câmara de Rádio. Este programa está produzido diretamente da cidade de Parauapebas, com a participação do colega Francesco Costa, da Rádio Câmara de Parauapebas. Eu sou Márcio Aquilissardi, bem-vindo, Francesco.
0: Boa noite, Márcio. Obrigado, Márcio. Uma honra profissional participar da apresentação desta edição do jornal Câmara dos Deputados, dentro da Voz do Brasil. Vamos agora às notícias da Câmara dos Deputados. Eli Borges, do Republicanos, do Tocantins, celebra a retirada de pauta do projeto que trata liberdade democrática e religiosa nas plataformas digitais. Segundo o deputado, a proposta poderia restringir a liberdade de expressão.
3: Esse PL 2630 de 2020, ele faria um ataque muito forte nas plataformas digitais, que a partir disto, as plataformas

0: não poderiam fazer determinadas divulgações. Por exemplo, não poderia, a sociedade não poderia questionar ministros do Supremo, não poderiam questionar o presidente da República, porque as plataformas seriam vigiadas no colegiado, que viriam de setores do governo.
1: Eli Borges observa ainda que a proposta comprometia a liberdade religiosa, que considera um direito fundamental. O deputado destaca que a mobilização da bancada evangélica foi fundamental para a retirada do projeto de pauta.
2: Maurício Neves, do PP de São Paulo, quer proibir órgãos públicos e empresas de contratar ou patrocinar serviços de pornografia com recursos próprios ou dinheiro proveniente de repasses governamentais. O texto veta ainda parcerias e incentivos públicos para plataformas de conteúdo adulto.
1: Maurício Neves explica que o projeto impede o uso de verbas institucionais para financiar conteúdos sexualmente explícitos. O texto prevê ainda multas, perda de benefícios fiscais e impedimento de contratar com o poder público para empresas que descumprirem as regras.
3: Meio Ambiente.
2: Silvio Costa, filho do Republicanos de Pernambuco, apoia a criação de uma CPI para investigar, apurar casos de crueldade contra animais. A ideia é investigar também o uso de plataformas digitais para divulgar ou incentivar esse tipo de crime.
1: A comissão deve ainda identificar possíveis grupos organizados, avaliar falhas na apuração desses crimes e discutir medidas para fortalecer a proteção aos animais. Segundo Silvio Costa Filho, o objetivo é combater a violência, sem tratar da regulamentação da liberdade de expressão nas redes sociais.
3: Segurança Pública.
2: Sargento Faul, do PL do Paraná, é autor do projeto de lei que permite à polícia e ao Ministério Público acessar o monitoramento de presos com tornozeleira eletrônica. De acordo com o deputado, o objetivo é agilizar investigações e evitar a prática de novos crimes.
4: Para te dar um exemplo, um crime acontece, um homicídio acontece em determinado local. Para saber se uma pessoa que é suspeita passou por ali ou não, e essa pessoa usa tornozeleira eletrônica, é preciso de uma ordem judicial. Isso pode atrasar em muitas horas a obtenção dessa informação. O meu projeto permite que policiais e o Ministério Público ali mesmo já tenham dados junto ao centro de monitorização para poder saber se aquele criminoso passou ali.
1: Na opinião de Sargento Faur, o projeto facilita o trabalho policial ao permitir consultas mais rápidas sobre a localização e os trajetos registrados pelas tornozeleiras. O projeto foi aprovado pela Câmara e agora tramita no Senado, onde o deputado articula apoio para a votação do texto.
2: Dal Barreto, do União da Bahia, defende a aprovação de projetos que impõem novas restrições a condenados por crimes sexuais contra crianças e adolescentes. O texto prevê áreas de afastamento para impedir a aproximação das vítimas e de locais frequentados por menores.
1: Dal Barreto afirma que o principal objetivo é reduzir o risco de novos crimes após a saída da prisão. A proposta proíbe o contato digital com menores de 14 anos e o exercício de atividades profissionais voltadas a jovens dessa faixa etária.
3: Justiça.
2: Avança na Câmara projeto que proíbe propagandas com apelo sexual em eventos de livre acesso a crianças e adolescentes. A repórter é Silvia Munhato.
5: A Comissão do Esporte da Câmara dos Deputados aprovou proposta que proíbe a exibição de propagandas com apelo sexual, erotização ou conteúdo sexualmente explícito em eventos esportivos ou recreativos de livre acesso ao público. A regra também vale para as transmissões desses eventos. O texto foi aprovado na versão sugerida pela relatora, deputada Helena Lima, do PSD de Roraima, para um projeto de 2003 e outros 91 projetos analisados em conjunto. Enquanto o texto original proibia anúncios com apelo sexual em todos os meios de comunicação, a relatora limitou a medida aos ambientes esportivos e recreativos. Para ela, a medida protege o público vulnerável sem criar regras que prejudiquem a liberdade de expressão.
6: Criança tem que viver a infância, adolescente precisa ser protegido em sua fase de desenvolvimento. Quando esse conteúdo aparece em estádio, em evento e na TV ou na internet, ele chega a milhões de pessoas, inclusive a menores de idade. Então ela ajuda a proteger os pais e responsáveis. E ela também cobra a responsabilidade de quem anuncia, de quem organiza e também quem transmite esses eventos.
5: Pela legislação atual, programas de TV e espetáculos precisam exibir a classificação indicativa por idade, mas as peças publicitárias não passam por classificação. Pela medida, o descumprimento da regra será considerado publicidade abusiva. Com isso, as empresas infratoras sofrerão as punições administrativas e civis que já existem na legislação de proteção do consumidor e de crianças e adolescentes. O projeto que proíbe a exibição de propagandas com apelo sexual em ambientes de livre acesso ao público será analisado pelas comissões de comunicação e de Constituição e Justiça. Em seguida, será apreciado pelo plenário. Da Rádio Câmara de Brasília, Silvia Munhato.
3: Trabalho.
1: Mauro Benevides Filho, do União do Ceará, apoia a proposta de emenda à Constituição que reduz de 44 para 36 horas semanais a jornada de referência para o piso da enfermagem. Segundo o deputado, a mudança aumenta a complementação paga porque o cálculo passa a considerar uma jornada menor.
7: Qual é o benefício? O valor remuneratório de complementação financeira que eles recebem hoje sobre 44 horas, vamos dizer, 700, 800 reais, com a redução para 36 horas, esse benefício vai aumentar para 1.200, 1.300, ou seja, é um impacto direto na remuneração, vai estimular mais ainda a enfermagem brasileira, a todo um acompanhamento da enfermagem comigo aqui na Câmara dos Deputados, aqui no Congresso Nacional, e eu, portanto, apresentei a emenda constitucional 127, que encontrou 10,6 bilhões de reais para pagar o piso da enfermagem em todo o território brasileiro.
2: Mauro Benevides Filho relata que a proposta previa inicialmente uma jornada de 30 horas, mas foi ajustada para 36 horas para reduzir o impacto financeiro. A mudança já foi aprovada pela Comissão de Constituição e Justiça do Senado e aguarda a inclusão na pauta de votações do plenário.
3: Economia.
1: Jefferson Campos, do PL de São Paulo, pede a votação da proposta que reformula a cobrança do IPVA e impõe teto de gastos para órgãos públicos. O texto limita a alíquota do IPVA a no máximo 1% do valor venal do automóvel e passa a calcular o imposto com base no peso do veículo.
2: A proposta também estabelece limites orçamentários para despesas com publicidade institucional e fixa um teto para os gastos do Poder Legislativo e dos Tribunais de Contas. Segundo Jefferson Campos, a medida busca garantir maior responsabilidade fiscal na administração pública.
1: Paulo Litro, do União do Paraná, defende o projeto que aumenta de 81 mil para 130 mil reais o limite de faturamento do microempreendedor individual. A mudança permite que pequenos empreendedores ampliem a receita sem perder o enquadramento como MEI.
2: A proposta, que tem o apoio de Paulo Litro, também amplia de 1 para 2 o número de empregados que podem ser contratados pelo microempreendedor. Cada funcionário deverá receber um salário mínimo ou piso salarial da categoria profissional.
1: Beto Preto, do PSD do Paraná, quer extinguir o conselho que hoje analisa recursos de empresas e contribuintes contra cobranças de impostos federais. Ele explica que esses casos passariam a ser julgados diretamente pela Justiça Federal, inclusive os processos que já estão em andamento.
2: Para Beto Preto, a mudança reduz a morosidade, aumenta a segurança jurídica e evita a duplicidade de julgamentos entre a esfera administrativa e judicial. O deputado acredita que a proposta preserva o contraditório, a ampla defesa e o devido processo legal dos contribuintes.
3: Agricultura.
1: Tião Medeiros, do PP do Paraná, apoia o projeto que garante indenização a produtores rurais por perdas de produtos perecíveis causadas por interrupções no fornecimento de energia elétrica. A proposta obriga as concessionárias a analisar o pedido de ressarcimento em até 30 dias.
2: Tião Medeiros argumenta que apagões e oscilações na rede provocam prejuízos recorrentes no campo, com perda de leite, peixes, vacinas e alimentos refrigerados. Segundo ele, a medida reforça a responsabilidade das distribuidoras e incentiva um serviço mais eficiente nas áreas rurais.
3: Ciência e tecnologia.
1: Altineu Cortes, do PL do Rio de Janeiro, sugere a criação de uma frente parlamentar em defesa do programa espacial brasileiro. De acordo com o deputado, o objetivo é impulsionar projetos voltados ao fortalecimento do setor espacial e da inovação tecnológica no país.
2: Altineu Cortes acredita que o colegiado pode contribuir com a estabilidade orçamentária para as ações da Agência Espacial Brasileira. Para ele, o desenvolvimento de áreas como telecomunicações e monitoramento climático reforça a soberania nacional.

0: Vinícius Gurgel, do PL do Amapá, destaca a aprovação na Câmara de projeto que cria o regime especial de tributação para associações desportivas, sem fins lucrativos. O texto enviado ao Senado estabelece cobrança unificada de tributos com alíquota de 5% sobre a receita bruta.
1: Vinícius Gurgel ressalta que a medida estimula o financiamento de modalidades olímpicas e paralímpicas. As entidades que investiram continuamente em pelo menos 6 modalidades poderão abater parte desses gastos nos tributos devidos.
2: Educação.
0: Alice Portugal, do PCdoB da Bahia, comemora a aprovação na Câmara de projeto que proíbe cursos de graduação à distância na área da saúde e de educação física. A deputada considera que a formação desses profissionais exige atividades práticas e contato direto com pacientes e equipamentos.
3: É possível formar um contador, até um licenciado para ensinar nas diversas regiões longínquas desse país à distância, contanto que sejam cursos com controle, com aulas semipresenciais, com monitoria. Mas em saúde é algo difícil, porque como ensinar a um enfermeiro como aplicar um injetável no quadrante superior do glúteo esquerdo à distância? Como saber sem tocar para o aprendizado? As tecnologias em saúde são extremamente dinâmicas e complexas, e é preciso que o estudante tenha contato direto com a evolução dessas tecnologias.
1: Alice Portugal avalia que a mudança contribui para melhorar a qualificação dos profissionais que atendem a população. Ela alerta que o alto número de matrículas à distância em cursos que exigem laboratórios e contato com tecnologias pode comprometer a formação dos profissionais.
2: Comissões.
0: Aprovada na Comissão de Educação da Câmara, prevê a divulgação de dados sobre estudantes com deficiência no ensino superior. A ideia é aperfeiçoar as políticas públicas de inclusão e acessibilidade. A repórter Mônica Tati tem os detalhes.
4: Proposta aprovada pela Comissão de Educação da Câmara dos Deputados quer melhorar informações sobre estudantes com deficiência no ensino superior. O projeto determina a coleta e a divulgação sistemática de dados sobre o acesso, a permanência, a conclusão e a evasão de pessoas com deficiência nas universidades. O relator na Comissão de Educação, o deputado Ismael, do PL de Santa Catarina, destacou que o INEP, o Instituto Nacional de Estudos e Pesquisas Educacionais Anísio Teixeira, já realiza o levantamento dessas informações, mas falta uma sistematização específica para esses dados.
5: Na sinopse estatística da educação superior, anualmente publicada pelo INEP, já se encontram informações sobre o número de matrículas em curso de graduação das pessoas com deficiência por sexo e tipo de deficiência em cada município brasileiro. Não há, contudo, especificação por instituição de educação superior ou o cálculo de indicadores de permanência, conclusão e evasão, embora nos questionários do referido censo sejam coletados dados por aluno, curso e instituição que permitam esse detalhamento.
4: O deputado Ismael ressalta que a abrangência dos dados do censo é ainda maior do que a prevista no projeto original, pois inclui todas as instituições de educação superior, públicas e privadas, e não apenas as universidades federais e estaduais. No entanto, falta a organização desses dados para auxiliar na criação de políticas inclusivas. O deputado propôs que não seja criada uma nova lei, mas que as obrigações da União na divulgação dos dados referentes ao ensino superior sejam incluídas no capítulo do Estatuto da Pessoa com Deficiência, que trata do direito à educação. As informações divulgadas deverão subsidiar o planejamento, a implementação, o monitoramento e a avaliação de políticas públicas governamentais voltadas para a inclusão e acessibilidade. A proposta, que dispõe sobre a coleta e a divulgação de dados de pessoas com deficiência no ensino superior, ainda será analisada pelas Comissões de Defesa dos Direitos das Pessoas com Deficiência e de Constituição e Justiça. Se for aprovada, segue para a apreciação do Senado. Da Rádio Câmara de Brasília, Mônica Tati.
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2: Direitos Humanos.
1: Acácio Favacho, do MDB.

0: Do Amapá apresentou o projeto que obriga companhias aéreas a conceder desconto mínimo de 80% na passagem de quem precisa viajar por motivo de morte de um familiar. A tarifa humanitária vale para deslocamentos destinados a velório ou sepultamento.
1: A proposta de Acácio Favacho também assegura a remarcação sem multa, crédito ou reembolso integral quando o falecimento ocorrer antes da viagem. O parlamentar afirma que as medidas diminuem as barreiras enfrentadas pelo passageiro durante o período de luto.
2: Saúde.
0: O projeto de Kleber Verde do MDB do Maranhão assegura aos pacientes e seus responsáveis o acesso integral a informações sobre medicações administradas na rede de saúde pública e privada. A proposta exige o detalhamento de dados como lote, dosagem, validade e nome do profissional responsável.
1: De acordo com Kleber Verde, casos de urgência e UTI deverão contar com a presença de ao menos 2 profissionais de enfermagem para aplicação de medicamentos. Na visão dele, a medida busca evitar fraudes, erros e tragédias no ambiente hospitalar.
0: Eunício Oliveira, do MDB do Ceará, apoia o trabalho da Frente Parlamentar em defesa da Política Nacional de Plantas Medicinais e Fitoterápicos. O deputado informa que o objetivo do colegiado é incentivar pesquisas.
1: A iniciativa também visa apoiar a produção e ampliar o uso de plantas medicinais e fitoterápicos na saúde pública. No entendimento de Eunício Oliveira, a Frente Parlamentar contribui para o aproveitamento sustentável da biodiversidade brasileira e para o fomento à agricultura familiar.
0: Termina agora esta edição especial do Jornal Câmara dos Deputados, produzida e apresentada pela Rádio Câmara de Brasília, em parceria com a Rádio Câmara de Parauapebas, integrante da Rede Câmara de Rádio.
1: Eu agradeço ao Francesco e a toda a equipe da Câmara de Vereadores de Parauapebas pelo excelente trabalho conjunto.
0: Obrigado à Câmara dos Deputados por esta oportunidade. Esse programa teve trabalhos técnicos de Everson Urani e apresentação de Márcio Aquilissade e Francesco Costa. Boa noite.
1: Muito boa noite. O Jornal Câmara dos Deputados volta amanhã. Você fica agora. Um Minuto do TCU.
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3: O Tribunal de Contas da União monitorou 67 universidades federais para verificar medidas de prevenção e combate ao assédio moral e sexual. 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
3: 8:03.
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14: 8h27.
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10: 8:45.
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0: Opa, estamos chegando com a Agenda do Rádio hoje, 14 de setembro. Hoje é dia da cruz e também é dia do frevo, o frevo pernambucano. Apagam as velinhas deste 14 de setembro, Joana Fon, atriz brasileira, Vera Jimenez, atriz, Arlindo Cruz, cantor e compositor, Ricardo Pereira, ator e cantor português, além de Fernanda Vasconcelos, modelo e atriz brasileira. Tem também Silas Malafaia, pastor pentecostal brasileiro. A Amy Winehouse, se estivesse viva hoje, ela estaria fazendo idade nova. Ela faleceu em 2011. Hoje também quem está de parabéns é a Giovanna Elbenck, atriz e modelo brasileira. Ela é casada com Bruno Galhaço. Fatos históricos e jornalísticos. Foi em 1844 que o governo brasileiro reconhecia a independência do Paraguai. Em 1915 iniciava a Primeira Guerra Mundial. Alemanha, Áustria, Hungria, Turquia e Bulgária faziam uma aliança com uma cláusula secreta que concedia à Bulgária a parte grega e sérvia da Macedônia sem participar da guerra. Ainda nos fatos históricos, a gente lembra que em 2019 aconteciam ataques de drones a duas grandes instalações petrolíferas na Arábia Saudita, que obrigavam o país a cortar mais da metade de sua produção de petróleo. Foi no ano de 2009 que o ator e cantor Patrick Swayze morria. Ele fez bastante sucesso no filme Ghost, Do Outro Lado da Vida. Amanhã tem mais Agenda do Rádio pra você. Um grande abraço e até lá!
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4: 9:02.
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